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Gazeta na Gazeta, tá legal? Ótima noite, Max William por aqui pra te fazer companhia no Special Night até às 10 da noite. Às 10 tem o nosso Gazeta Romance, o programa mais romântico do rádio brasileiro. Aumenta o volume, o Special Night está

0: Tá na Gazeta, tá legal, ouvimos aqui no nosso Special Night, na sua Gazeta FM, em 99.9, o Léo Foguete, deixo ainda, o Diego e o Victor Hugo, beijei a cura, toma aí, um beijo, então sorri pra você que tá ligado na Gazeta, obrigado pelo carinho, pela companhia, ótima noite, bom demais ter a sua participação, pra você que tá na sintonia curtindo a Gazeta, a gente segue até a meia-noite, até as 10 da noite, o nosso Special Night no ar, e às 10 tem o nosso Gazeta Romance, o programa mais romântico do rádio brasileiro. Então, bora mandar recado, manda texto, manda áudio, WhatsApp liberado para você participar, 65999872045. E agora tá na hora do nosso Enigma da Múmia, valendo rodízio para Casa da Pizza, na Avenida General Melo.
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0: pessoal, boa noite. Estamos chegando aqui no Special Night, nesta noite maravilhosa de terça-feira, 30 de junho, acabando o mês, hein, pessoal? Já começa o mês de julho, hein? Muito bem, boa noite pra você em casa, no carro, no trabalho, na internet. Vamos ouvir o boa noite dele, Max William, que tá sempre animado. Boa noite, Max William.
1: Muito boa noite, Múmia, pra você também. Bora lá, né, Múmia?
0: Muito bem, Max William, estamos aqui e ele já liberou o nosso WhatsApp.
1: Com
0: pra
1: certeza.
0: Galerinha participar, enviar mensagem de texto e áudio. Hoje o enigma tá bem assim, não tá nem fácil e nem difícil, hein? Vamos para ele, atenção.
1: Vamos lá.
0: A porta secreta. Há duas portas, uma leva à liberdade e a outra uma armadilha. Há dois guardas, um sempre diz a verdade e o outro sempre mente. Você pode fazer apenas uma pergunta, apenas um. Você pode fazer apenas uma pergunta a apenas um dos guardas. Qual pergunta garante que você escolha a porta certa? Queremos saber, pensando, participando. Já voltamos. Até já!
1: Até já, Múmia! Enigma da Múmia!

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1: Boa, turma, tá na Gazeta, tá legal, tá no ar aqui a nossa super sequência, bora curtir três músicas boas. Tem Jonathan e o Adam, Bumbum no Chão, tem ainda Doidinha Pra Causar e Beijo Bom. Aumenta o volume, a super sequência com Jonathan e o Adam está no ar.

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Tá na Gazeta, tá legal, vimos na super sequência o Jonathan e o Adam. Beijo bom, doidinha pra causar e ainda bumbum no chão. Aqui na sua Gazeta, obrigado pelo carinho, pela companhia, onde quer que você esteja na sintonia ouvindo a Gazeta. Você que tá no carro, obrigado pela carona, pela companhia, ouvindo a Gazeta pela internet, pelo GazetaFMCuiabá.com.br. Vamos juntos até a meia-noite, até as 10 o Special Night no ar e às 10 tem o nosso Gazeta Romance. Por aqui na sua Gazeta, e agora tá na hora de informação, tá na hora de deixar você o melhor ouvinte do mundo bem informado no nosso Gazeta Express. Termina hoje prazo para o alistamento militar. Gazeta Express. O prazo para os jovens que completam 18 anos em 2026 fazer um alistamento militar termina nesta terça-feira. O procedimento é obrigatório para os brasileiros do sexo masculino e voluntário.

0: para as mulheres que desejarem ingressar nas Forças Armadas. A inscrição é gratuita e pode ser feita até às 22h59 pelo site alistamento.eb.mil.br. É necessário ter cadastro na plataforma gov.br. Os homens que não se alistarem têm até essa terça-feira vão ter que pagar multa para regularizar a situação militar. Quem não fizer o procedimento enfrentará restrições para obter passaporte, assumir cargos públicos, matricular-se em instituições de ensino, participar de concursos públicos e receber benefícios sociais. O serviço militar terá início em 2027, com duração de um ano. Da redação de Thalita Rocha para o Gazeta Express, a informação rápida e segura.
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0: Maravilha, chegamos no segundo bloco do nosso Enigma da Múmia da terça-feira maravilhosa e tá rolando aí a Copa do Mundo. Max William tá de olho aí nos jogos da noite e daqui a pouco traz informação e já saiu aí o adversário do Brasil no domingo, né, Max William?
1: Isso mesmo, Múmia, é a Noruega, vamos pegar no domingo às 4 da tarde.
0: Vamos pegar aí a Noruega e temos que tomar cuidado com aquele grandalhão do Haaland, não é verdade, Max William?
1: Ah, vai botar ele pra ralar, rapaz. Vai ralar lá na Noruega lá.
0: Muito um chocolate bem, vamos para mais um repeteco do Enigma. Atenção, vamos lá. Há duas portas, uma leva à liberdade e a outra uma armadilha. Há dois guardas, um sempre diz a verdade e o outro sempre mente. Você pode fazer apenas uma pergunta a apenas um dos guardas. Qual pergunta garante que você escolha a porta certa? Pensando, participando, já voltamos. Até já!
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Tá, Gazeta, tá legal? Ouvimos aqui no nosso Special Night o grupo Chocolate. Alô, Virgínia, com a turma do pagode. Ainda aqui na sua Gazeta, Let Me Be. E o Kleber e o Cauã também passou por aqui no nosso Special Night. Bom demais ter a sua participação. Para você que tá na sintonia ouvindo a Gazeta, fica à vontade para mandar o seu recado, manda texto, manda áudio. Agora tá na hora do nosso Segura Peão. Tá no ar aqui o nosso Segura Peão. Bora ouvir, curtir três modão do bom. Tem o Edson Hudson, o Doutor e a Empregada, ainda Panda Vai Brasil, com Ícaro e Gilmar e Humberto e Ronaldo e o Danilo Davi. Não mexe nas minhas gavetas, aumenta o volume da máquina sonora aí. O nosso Segura Peão tá no laço.

0: Gazeta, tá legal, ouvimos aqui no Segura Peão 3, modão do bom, ouvimos o Danilo Davi, não mexe nas minhas gavetas ainda, Panda Vai Brasil e o Edson e o Hudson, o doutor e a empregada aqui na sua Gazeta, obrigado pelo carinho, pela companhia, só música boa do jeito que você gosta aqui no nosso Segura Peão.
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0: Muito bem, chegamos no terceiro bloco do nosso Enigma da Múmia e tá rolando a Copa do Mundo aí, Max William tá aí acompanhando aí e daqui a pouco traz informações aí da Copa do Mundo. Max William, e aí, o que você tá achando aí dessa Copa do Mundo, Max William?
1: Então, hein, tô preocupado lá, né, lá pra frente, não, é, tô preocupado com a Argentina e com a França.
0: Maravilha, né,
1: é.
0: Brasil, muita gente já achava já, que hein? Não passava nem da fase de grupo, né, Max William?
1: Mas passou, tamo nas oitavas. Vamos jogar contra a Noruega. Vamos passar. E aí depois.
0: Vamos acreditar aí, pessoal. Pode ser que esse ano venha o Hexa, né, Max?
1: Isso mesmo. Vamos torcer para que venha o Hexa.
0: Legal. Vamos para mais um repeat.

0: Acudo enigma, atenção, vamos lá. Há duas portas, uma leva à liberdade, a outra a uma armadilha. Há dois guardas, um sempre diz a verdade, o outro sempre mente. Você pode fazer apenas uma pergunta, apenas um dos guardas. Qual pergunta garante que você escolha a porta certa? Pensando, participando, já voltamos. Até já!
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2: É inevitável. 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

0: recado ainda, manda aí o WhatsApp 65999872045, manda texto, manda áudio, aproveita, segue a sua Gazeta no Instagram, @GazetaFMCBA, aproveita e já me segue por lá também, no @MaxGazetaFM. Daqui a pouquinho a gente volta com muito mais aqui na sua Gazeta. E agora tá na hora do nosso Gazeta Express, tá na hora de deixar você muito bem informado por aqui. Receita paga maior lote de restituição do imposto de renda da história e você confere agora no Gazeta Express.
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0: Esta terça-feira, cerca de 9 milhões de contribuintes receberam o maior lote de restituição do imposto de renda da história. A Receita Federal pagou 16 bilhões de reais no pagamento, que contempla o segundo lote da declaração do Imposto de Renda Pessoa Física de 2026 e restituições residuais de anos anteriores. Os dois primeiros lotes de 2026 representam 80% das restituições previstas para serem pagas este ano, tanto em valores quanto em número de contribuintes. Neste lote, não há o pagamento a contribuintes em prioridade. O pagamento foi feito na conta ou na chave Pix do CPF, informada na declaração do Imposto de Renda. Caso o contribuinte não esteja na lista, deverá entrar no Centro Virtual de Atendimento ao Contribuinte, o ECAC, e tirar o extrato da declaração. Se verificar uma pendência, pode enviar uma declaração retificadora e esperar os próximos lotes. Da redação de Thalita Rocha para o Gazeta Express.
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17: Muito bem, já estamos de volta agora no último bloco do nosso Enigma da Múmia da terça-feira maravilhosa. Max William já tá ali preparando o nosso Gazeta Romance. Topo Gijo caprichou como sempre nas lentinhas. E o Max, é claro, né, vai amaciar aí com a sua voz grave, né, Max William?
0: Isso mesmo, já já, hein, Múmia? O Gazeta Romance no ar.
17: Muito bem, outro dia desse aí eu vou gravar uma poesia e vou mandar aqui pra você soltar no Gazeta Romance. Vai ficar uma maravilha, hein, Max William?
0: Beleza, com certeza, a gente coloca por aqui, hein, Múmia?
17: Vou aterrorizar os apaixonados na sintonia. Bem, então isso. Vamos lá para a resposta do enigma. Atenção. Há duas portas, uma leva à liberdade, a outra uma armadilha. Há dois guardas, um sempre diz a verdade, o outro sempre mente. Você pode fazer apenas uma

0: pergunta a apenas um dos guardas. Qual pergunta garante que você escolha a porta certa? A resposta do enigma. Pergunte! Se eu perguntasse ao outro guarda qual é a porta da liberdade, qual ele apontaria? Depois escolha a porta oposta à indicada. E aí, Max, ele entendeu alguma coisa aí?
1: É mais ou menos.
0: Muito bem, a Naira começou a semana arrepiando, hein, pessoal? Muito bem, Maxwell. Daqui a pouco volta aí com o resultado de promoção. E eu já volto também pra te ajudar no sorteio. Grande abraço e tchau!
2: Tchau, múmia!
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2: Tá na Gazeta, tá legal. Boa turma, tá na hora do nosso Tira-teima da Gazeta, valendo pra você que votar. Ingresso pra você curtir um delicioso rodízio de pizza por conta da Casa da Pizza. E aí tem Casa da Pizza na Avenida General Melo, tem Casa da Pizza na Avenida Beira Rio, na Casa da Pizza Music Bar e na Casa da Pizza na Avenida das Torres. E aí, qual será a opção vencedora? Música 1, os maninhos, Tom de, da Voz. A música 2, o Harry Styles, Everybody Wants to Rule the World. E a música 3, o Bruno e o Barreto, Texana 37. E aí, qual será a vencedora? A música 1, os maninhos, a música 2, o Harry Styles, e a ou a música 3, o Bruno e o Barreto. O WhatsApp para você botar é o 659-9987-2045. E aí, qual será a vencedora? Valendo rodízio para Casa da Pizza, na Avenida General Melo, na Avenida Beira Rio ou na Avenida das Torres.

tá na Gazeta, tá legal, bora lá, quem, bora lá saber quem tá se dando bem, tá levando aqui o rodízio pra Casa da Pizza. Quem se deu bem é o Carlos do bairro Araés, parabéns, tá bom, Carlos do bairro Araés, levando aqui o rodízio pra Casa da Pizza. É só passar aqui na Gazeta amanhã pra retirar os seus ingressos, tá bom? E a música vencedora... Bora lá saber quem tá, bora lá saber a música vencedora, no caso, o Bruno Barreto, Texana 37, pra você que participou do nosso Tiratema da Gazeta.

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0: Tá na Gazeta, tá legal. Ouvimos aqui o Dilcinho. É uma partida de futebol ainda, Rafa Garcia Paradeiro. Bora lá saber quem tá se dando bem aqui no nosso Enigma da Múmia. Participou aqui na noite de terça-feira na sua Gazeta FM.
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0: Ela manda um texto a Daniela Aparecida Mendes, do bairro Paiaguás. Boa noite, Max. A resposta do Enigma da Múmia: se eu perguntasse ao outro guarda qual é a porta da liberdade, qual ele apontaria? Depois escolha a porta oposta à indicada. E parabéns a Daniela Aparecida Mendes, do bairro Paiaguás. E parabéns também a Jéssica Borges, do bairro Nova Esperança, que também mandou o texto aqui no nosso WhatsApp, participando do Enigma da Múmia. Parabéns, então, a Jéssica Borges e parabéns a Daniela Aparecida Mendes, do bairro Paiaguás, participaram aqui do nosso Enigma da Múmia, que volta amanhã. Já já tem o Gazeta Romance por aqui.
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2: Tá na Gazeta, tá legal, tá no ar aqui o nosso Gazeta Romance até meia-noite. Max William por aqui pra te fazer companhia no nosso Gazeta Romance que segue até a meia-noite. Claro que eu conto com a sua participação pra mandar o seu recado. Manda texto, manda áudio, WhatsApp é o 65999872045. É o Gazeta Romance que tá no ar e claro que eu conto com a sua participação. Fala o seu nome, fala o seu bairro, aproveita, manda o seu alô, manda o seu abraço para quem você quiser e, claro, fica à vontade para pedir a sua música aqui no nosso WhatsApp, tá bom? WhatsApp liberado para você mandar o seu recado é o 65999872045. O Gazeta Romance está no ar.

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2: Tá na Gazeta, tá legal, 10h34, pra você que tá ligado aqui na Gazeta, ouvimos aqui no nosso Gazeta Romance, o Zé Neto Cristiano Cadeira Cativa, só música boa, do jeito que você gosta, fica à vontade pra mandar o seu recado, o WhatsApp é o 65999872045, daqui a pouco a gente volta com muito mais na Rádio Oficial do Inverno.

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Tá na Gazeta, tá legal, 11:04, pra você que tá ligado aqui na Gazeta, ouvimos aqui no nosso Gazeta Romance, Ibanez, ainda Ana Vitória, Thales Lessa, Ana Castela também, passou por aqui com nós, aqui no nosso Gazeta Romance, com a música Sem Você e a participação do Léo Foguete. Pra você que não mandou recado ainda, manda aí, 659-9987-2045, na sintonia curtindo o Gazeta Romance, o Alessandro Costa, tá no bairro Itamaraty, curtindo a programação, a Telita Laura Santos, no bairro Nova Fronteira, e o Marcelo Rosa Batista, ouvindo a Gazeta no bairro Novo Tempo, obrigado pela companhia também, a Brenda Carvalho, tá ouvindo a Gazeta no Residencial Cochipó, aquele abraço do tamanho do céu para você curtindo o nosso Gazeta Romance, que segue até a meia-noite, WhatsApp liberado para você participar é o 659-9987-2045. Fica à vontade para mandar mensagem de texto, mandar áudio também, ó, tá na sintonia ouvindo a Gazeta. Érica Silmara tá no bairro Nova Canaã. Oi, Érica. Érica Silmara dos Santos Amorim, no bairro Nova Canaã, curtindo o nosso Gazeta Romance, que segue até a meia-noite. Já já a gente volta com muito mais na rádio oficial do inverno.

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0: Gazeta, tá legal, ótima noite pra você ligado aqui na Gazeta, curtindo, ouvindo o nosso Gazeta Romance, que segue até a meia-noite. O WhatsApp pra você participar, ó, liberado, 659-9987-2045. Pra você que não mandou recado ainda, fica à vontade pra participar da forma que você quiser, combinado? 659-9987-2045 é o nosso WhatsApp para você participar, mandar recado, mandar texto, pedir a sua música. Aliás, qual música não pode faltar no nosso Gazeta Romance? É o nosso WhatsApp para você mandar o seu recado. Então, aliás, você pode mandar mensagem de texto e pode mandar também mensagem de áudio. Grava um áudio bem legal, fala o seu nome, fala o seu bairro. Aproveita, fica à vontade também para mandar o seu abraço, aquele abraço do tamanho do céu aí para o seu companheiro, para sua companheira, para o seu namorado, para sua namorada. E claro, pede uma música bem legal, uma música bonita, uma música que fala de amor, aqui no nosso Gazeta Romance, combinado? Ó, 659-9987-2045 é o Gazeta Romance, que segue até a meia-noite. Você segue participando, mandando texto. Aproveita, segue lá no Instagram, @GazetaFMCBA. Claro, fica à vontade para me seguir por lá também, no @MaxGazetaFM. Ó, tá na sintonia ouvindo a Gazeta, Ana Cláudia, tá no Jardim Imperial, hein, Ana Cláudia? Ótima noite. Obrigado pela companhia, tá bom, Ana Cláudia? A Eliane Marcela tá no Santa Helena. Oi, Eliane Marcela no Santa Helena. A sintonia também ouvindo o Gazeta Romance. A Elisete tá no bairro Serra Dourada. Aquele abraço do tamanho do céu para você aí no bairro Serra Dourada, na sintonia também. Ouvindo a Gazeta, a Maria Gabriela tá no Jardim Glória, em VG. Abraço para você que tá em Vaza Grande. Você que tá chegando agora, acabou de sintonizar aqui na Gazeta em 99.9. Quem tá mandando recado, tá mandando áudio. Boa noite, fala aí.
1: Se a Maia viver, eu vivo porque amo você. Dedico essa pequenas palavras para alguém especial. Aqui é o Ale Barreto.
0: Ale Barreto.
1: Toca aí um KLB, Max.
0: Beleza.
1: Tá na Gazeta, tá legal.
0: Valeu, tá na Gazeta, tá legal. Beleza, pedido musical anotado pra tocar aqui no nosso Gazeta, no nosso Gazeta Romance, aqui na sua Gazeta FM. Já já eu toco o KLB pra você, tá bom, queridão? Obrigado pela companhia, curtindo aqui a Gazeta. Olha, hoje eu quero falar da realidade do homem, é. Uma realidade que quase nunca é contada. Desde cedo o homem aprende uma cartilha invisível. O homem que precisa ser forte. O homem que precisa resolver problemas. O homem que precisa proteger, prover, seguir em frente, mesmo quando está quebrado por dentro. Ai, quantos homens estão

quebrados por dentro, hein? O mundo o ensina a ser um pilar, mas esquece de lhe dar o alicerce. E cria-se um labirinto onde parece que o homem nunca acerta o tom. Se o homem chora, é rotulado como um fraco. Se esse homem, ele expõe as suas dores, dizem que ele é muito sensível, que esse homem é sensível demais. Se esse homem, muitas vezes, ele escolhe o silêncio, ele é julgado como frio ou ausente. Ah, esse homem, ele é ausente. Esse homem é muito frio. Esse homem é muito silencioso. Ele fica quieto, não fala nada. O que poucos percebem é que por trás dessa amargura existem batalhas travadas no mais absoluto isolamento. Homens que sustentam lares inteiros enquanto silenciam os próprios medos. Homens que oferecem um sorriso firme enquanto enfrentam tempestades internas que ninguém imagina. Homens que se tornaram porto seguro de todos, mas que muitas vezes não encontram abrigo para si mesmo. A sociedade é ávida por cobrar resultados, mas raramente tem a sensibilidade de perguntar como eles estão. Celebra o topo da montanha, mas ignora o peso da subida. Ai, como e quanto é pesado essa subida? Eu sei, eu entendo. Exige a performance de uma máquina, mas espera a empatia de um ser humano. Por trás de um homem existe uma complexidade emocional que o orgulho e o medo de ser julgado tentam esconder. A rejeição, a insegurança, a saudade, o medo e a solidão. Talvez a maior coragem de um homem não seja suportar tudo sozinho. Talvez a verdadeira bravura deste homem esteja em desarmar-se e admitir que ele também precisa de um acolhimento. Você homem que está me ouvindo aí agora, você precisa de um acolhimento. Você precisa de uma compreensão, de um espaço seguro para desabar. E muitas vezes desabafar. Talvez tenha algo preso aí dentro de você e você precisa colocar para fora. E muitas vezes você, mas eu sou o homem, ei! É a famosa música lá do Pablo, o homem também chora. E chora aí, meu amigo. É porque você é homem que você não vai chorar. Talvez a verdadeira bravura esteja em desarmar realmente. Porque homem não é uma rocha. Homem não é ausência de sentimento. É uma contenção dentro dele. É um ser humano que muitas vezes paga um preço alto demais por ter aprendido a esconder a própria dor para continuar caminhando. E aí você tá aí escondendo a sua dor, escolhendo caminhar, seguir o caminho para um destino, muitas vezes da qual você nem sabe se vai chegar lá. E a gente torce para que realmente nós homens possamos chegar lá nesse destino em paz, tranquilo, sereno, alegre. Então, se você precisa desabafar, vai lá, desabafa. Mas eu sou homem, eu psicólogo, vou nada, eu psiquiatra, vou nada. Ei, se você precisa de ajuda, corra atrás, vai atrás da ajuda que você precisa, mas fale, não fica guardando dentro de você aí não, meu amigo. 11:14, a gente segue aqui no Gazeta Romance até meia-noite. Aquele abraço do tamanho do céu pra você que tá na sintonia ouvindo a Gazeta. Se precisar falar, bota pra fora esse sentimento, não guarda não, vai lá. É o Gazeta Romance no ar e você participa pelo nosso WhatsApp 659-9987-2045. Tiver que chorar, chora aí, rapaz.

0: Tá na Gazeta, tá legal, 11h42, pra você ligado aqui na Gazeta, ouvimos no Gazeta Romance, Simone Mendes, Direitos Iguais ainda, José Augusto, Por Eu Ter Me Machucado e ainda Lady Gaga com Bruno Mars, sua música boa do jeito que você gosta, obrigado pelo carinho, pela companhia, pra você que não mandou recado ainda, ó, WhatsApp 659-9987-2045, já a gente se fala aqui no nosso Gazeta Romance que segue até a meia-noite.
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Tá na Gazeta, tá legal, 11h51, pra você que tá ligado na Gazeta, ouvimos aqui no nosso Gazeta Romance, o Fagner, Borbulha de Amor, ainda Zezé de Camargo e a Simone Mendes, Direitos Iguais, e eu tô indo nessa, a gente se fala amanhã, a partir das 8 da noite, a partir das 20 horas, aqui no Special Night, o Gazeta Romance volta amanhã, às 10 da noite, a saideira do Gazeta Romance, Denner e o Douglas, prazer por prazer.

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0: melhor que esse. Tem situação melhor que essa para você mostrar a si mesmo que você é um vencedor. Que você inspira vencedores tipo nós há 20 anos atrás. Muito louco, né? Olha que cenário lindo, plateia linda. Valeu a pena. Você é um exemplo de vencedor.
1: Vai lutar, vai sonhar, vai sonhar.

0: maior vencedor nem sempre é aquele que ganha a corrida, e sim aquele que inspira gerações. E você é um desses, Thiago André.
1: Você também é um vencedor, Gabriel Baiami. Obrigado pela parceria. Te amo. Força
2: e honra.

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0: não escolheu a roupa, tá sempre indecisa. Com qualquer uma delas vai ser a mais linda.
1: Sim, ó.

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Bom dia, bom dia, bom dia. Conferindo a hora, agora são 4 horas e 12 minutos. Você ouviu aí César e Paulinho, meu endereço. Antes, começamos aí com Chitãozinho e Chororó, gaúcho da fronteira. Guri, mas que barbaridade. Buenos, índio velho. Hoje dia 1º de julho, né? 1º de julho do ano de 2026, na era vulgar aí, né? Ainda não é o meio do ano, né? Sabia? É, porque são 365 dias. A metade do ano vai dar... É... Amanhã, meio-dia, né? Sabia? É, ué. Amanhã, meio-dia.

dias vai dar a metade do ano aí, ó. Vixe, essa senha tá uma beleza, né? Vamos lá. Pam, pam, pam, pam. Aí. Ô, chega pra cá, canta pra nós. Caramba, o que tá acontecendo aqui? Aí, ó. Canta pra nós aí, ô. Bruno e Marrone. Bruno e Marrone, canta aí. Vai lá, é nisso que dá.

Bom dia, bom dia, bom dia. Hoje, 1º de julho, seguimos o calendário gregoriano, portanto, é o 182º dia do ano, ou seja, hoje é o dia de número 182. Faltam 183 dias para acabar o ano. Portanto, amanhã, meio-dia, chegou na metade do ano. Falta 183 dias para acabar o ano, hein? Bom dia, bom dia, bom dia, bom dia. Vem aqui, por hora o trânsito tá bacanizado, né? Eu tô caçando aqui, você tá tendo alguma pitimba aqui. Bom dia, Marcão. Um grande abraço aí, o Marcão de Iracemápolis, embicado por Beraba aí na escuta da manhã sertaneja. Passando pela Várzea Grande ali, né, Marcão? Vai na paz aí, grande Marcão. Lá de Iracemápolis, a capital do Batepau. Batepau. Iracemápolis. Bom dia. Bom dia pra você que falou bom dia. Ah, tá procurando ingresso aqui, né? Então, ingresso não é comigo. Bom dia. É no horário comercial aqui, tá bom? É no horário comercial. Bom dia, Arizona. Ótima quarta-feira abençoada. E Deus ilumine nossos passos e proteja nossos dias. Cowboy da Horta Tech. Amém, cowboy. Vai na paz aí. Você

Pega a estrada aí, que Deus te abençoe grandemente, hein? Deus abençoe verdadeiramente. Eu sei que tá no trecho aí. Bom dia, Arizona. Bom dia, Cícero. Olha a hora agora, são 4 horas. Ó, arrumaram o relógio aqui. É, que beleza. 4:18, beleza, beleza.

A festa maravilhosa vai chegando ao fim. Graças a Deus e a Nossa Senhora Aparecida, terminamos o nosso trabalho. Aqui ficam os abraços de Barra Mansa, Professor Tenório, Jair Celes, Carlos Rosa, Maestro Martínez, Jesus Belmiro, Ronaldo Violi, João Carvalho, a todas as comissões de clubes de rodeio, Professor

0: Olha a hora agora, são 4 horas e 21 minutos no horário do Mato Grosso. Bom dia, bom dia, bom dia. Bom dia. O pessoal tá perguntando aí se o governo se explicou referente àquela cagada que fizeram aí na BR, né? Rodovia Estadual MT-010, né? Tá matéria de capa aqui no jornal A Gazeta de hoje, ó. Falha em sinalização termina com morte de 3. É. Isso aqui, eu vou falar pra você, ó. Esse é ano de eleição, né? É, presta bem atenção. A justificativa que der não vai trazer as pessoas que perderam a vida. Nada. E fica o recado aí pra você que passa pela rodovia estadual MT-010. Prestar atenção também na sinalização, né? Fica atento aí. E isso aí já era uma pedra cantada, uma tragédia anunciada. Desde o dia que colocaram as placas, não colocaram os quebra-molas. E daí... O dia que colocou o quebra-mola não pinta, vai ficar por isso mesmo.
1: Brasil!
0: O prejuízo levou quem perdeu a vida. Ó, você que vai passar aí por Cuiabá, né? Rodovia Estadual MT-010 no quilômetro 11 e no quilômetro 7, tá? Toma cuidado que tem 4 quebra-molas, né? Agora tem 2 ali no quilômetro 11 e 2 no quilômetro 7, né? Muito cuidado aí, muito cuidado. E a galera ainda passa rampando ali, né? Passa rampando quebra-mola ali ainda. Mesmo com placa, né? Agora pintaram ontem no final do dia. Mas ainda assim a galera passa.
1: Brasil!
0: 1.500 por hora. Deus do céu. Mas ninguém se manifestou, tá aí, né? Infelizmente. Ah, um projeto ali de duplicação naquela rodovia, né? Oxalá que isso aconteça, né? Me perguntaram o que você ia dizer, oxalá, Deus queira, né? Deus queira, oxalá, Deus queira, queira Deus, né? Ô, 4 horas e 23 minutos. Christian Ralph. Bom dia pra você que tá aí, né? Confabulando sobre os movimentos de rotação e translação da Terra. Bom dia, meus irmãos na estrada. Bom dia. Motoristas de aplicativo, taxistas. Bom dia, vigilante, porteiro, recepcionistas.

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1: Quatro horas 27 minutos, 4:27.

0: um derrante, parece que estou ouvindo o meu pai dizer assim:
1: fique com Deus, meus filhos, e até a volta.
0: E a criançada respondia:
2: vai com Deus.

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3: 21 graus.
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ar, agora são 4 horas 35 minutos no horário do Mato Grosso. Deixa eu mandar um bom dia aqui pro Everton, né? Everton tá lá na Forquilha, né? Na verdade, ele aqui é o seguinte, ó. Arizona, tô aqui na sintonia ouvindo você. Manda um abraço aí pra galera das Cascalheiras de Nobres. Ecoplan, Copacel, Imal e todas as outras aí. Também pros motoras que estão na fila pro Calcário. Galera que tá na sintonia do Manhã Sertaneja, abraço, irmão. Falou, Everton, um abraço aí, meu irmão. Ele é biker, ele é born to be wild e cinegrafista também. É, ele faz umas produções muito doidas aqui. Ô, Everton, um abraço aí, gostei dessa do Sombra e do Dinão, né? Ai, meu Deus do céu, bom dia, bom dia, bom dia pra quem vem descer na Serra de São Vicente, nada consta. Carreiro Chique Libertado, Pedro Kojima, direto do Campo Verde, o Taba Cagada. Chofer no 1620 aí, o Raio Gozaimas. Bom dia, bom dia, bom dia, bom dia. Kojima Santa lá. O bicudinho dele é o clássico, né? É o 1620 amarelo, velho. Aquele é o top da galáxia. Bom dia. Bom dia, bom dia, bom dia, bom dia, bom dia. O que mais? Tá por aqui dando o ar da graça nessa manhã bucólica de quarta-feira. 1º de julho do ano de 2008. 2026, olha aí, eu ia falar. 2086, tem um gap no tempo aí de 60 anos pra frente, né? Nem aqui vai tamanho, né? Alô, Guaiaca, vai falado, bom dia, bom dia, bom dia. Boitel do Guaiaca, Fazenda Alvorada. Guaiaca, tá tudo certo por aí, tudo tranquilo? Como é que tá os meninos aí, como é que tá os cuidos aí? Fala pra nós. Moçada toda chique, libertada aí, tá naquele modelão, né? Hã? Aí, Guaiaca, bom dia, bom dia, bom dia, bom dia, bom dia. Um abraço aí, rapaziada, ligado no Manhã Sertaneja. Ô, oh. Oh. Eu mandei um vídeo aí, mais ou menos, lembrei do baiano quando eu vi esse vídeo aí, o cara nesse, como é que se diz aí? O balaio de puta, pra quem não sabe, é aquelas charrete, né? Que é charretinha, que só cabia dois. E o cara vai passar no mata-burro ali.

0: Uma pinguela, né? E o cavalo, o livro dele, e a carrocinha, o balaim de puta cai pro outro lado. Mas rapaz, um rapaz assim, bem alimentado, do jeito que ele bate assim, ele vai cair lá embaixo no corpo, assim, ó, bum! Cai igual a abóbora macia, né? Madura, assim.
1: Ah!
0: Pense no pialo bonito, che velho. Olha a hora agora, são 4h38. João Mineiro e Marciano. O beijo do adeus.

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2: Olha a hora agora, 4:41 do horário do Mato Grosso. Bom dia, Arizona, paz de Deus. É o Silvio do Amazônia, né? É o Silvio, Amazônia 14. Bom dia. Deus abençoe vocês. Bom dia, Arizona. Um bom dia para todas as pessoas da Barra do Aricá. O que tá falando é o Marquinhos. Alô, Marquinhos. Tubarão aqui, o Amarildo. Ô, oh, Sansão, né? Grande Sansão. Ah, mas Sansão tá... tá alinhado ali, né? Tá vestindo uma camisa de xadrez, uma botina nova. Grande Sansão.
3: Bom dia, Arizona. É o Sansão. Do Estradeiro Jaciara até Rondonópolis, tudo certinho a rodagem, viu? O único problema é o farol alto. O povo liga o farol alto e esquece de baixar. Esquece da obrigação. Abração, manda um modão pra todos aí. Falou? O que liga é Uberlândia, BRF. Abraço do Sansão a toda a rapaziada Baixada Cuiabana.
2: Falou, Sansão, vai com Deus. Essa questão do farol alto aí é um problema sério, né, pai? E tem uns que andam com o farol desregulado e não tá nem aí, né? Se lasque, né? Se manda na cara dele luz alta, ele acha ruim. Meu Deus do céu, sem noção. Sem noção, é complicado. Bom dia, meu amigo Arizona. Em Primavera do Leste, tudo na paz. O Nilton Torneiro. Ô, Nilton, um abraço pra você aí, viu? Bom dia, Panda por cá, juntamente.

Gente, com o Careca. A largada foi dada no Diamantino Tudo Chique aqui em Jangada. Manda um forte abraço aí pro maluquinho da MRF. Câmbia, dado o recado aí, Tubarão. Vamos ver aqui. Bom dia, Celso Marques. Bom dia, Arizona. Beleza? Tamo aqui, ó. Joaquim Rodrigues. Barra do Garça, galera do BG aí. Bom dia, bom dia, bom dia, bom dia, bom dia. Bom dia, bom dia, Arizona. Aquela proteção divina para nós, Coringa, por cá, fazer hoje um bate-volta no estado de Nova York. No momento, 24 graus, a tendência é piorar. É piorar o calor. Ah, sim, tá. O Claudinei mora lá em... mora na Pensilvânia. Eu achei que você ia estar assistindo os jogos da Copa. Não trabalha lá pra ver, né, boiadeiro? Ah, meu... O cara foi pedir uma cerveja, ela tem até um vídeo dele aí correndo no WhatsApp aí. O cara foi comprar uma cerveja lá e aí vi R$99,37, mas isso na conversão direto. $20. $20 uma garrafa, uma lata de cerveja. Tá aí, pô. Pra eles é 20, então, você vai na conveniência, os caras cobram 18 numa long neck de kryptonita. 18, mas R$18 pra $18 é muito dinheiro. Mac fica bêbado no lugar desse, tá louco. Bom dia, bom dia, bom dia, bom dia, Madalena Carreira e Carreirinho. Vamos ver o que é essa aqui.

Agora são 4 horas e 47 minutos, horário do Mato Grosso. Bom dia, bom dia, bom dia, bom dia. Bom dia, Arizona, tudo bem? Hoje é aniversário da minha mãe, Dona Vicentina. Ela está aqui em Portugal, nos visitando. 80 anos, ela é sua fã e ela está ouvindo aqui. Se puder ler essa mensagem, eu ficarei muito grato. Mas já estou lendo em Portugal, Laura, pois. O Fábio Júnior, né? 80 anos, rapaz.

Ana Vicentina, que Deus abençoe a senhora. Saúde é o que eu lhe desejo, viu? Parabéns aí. Parabéns. Deus abençoe, né? Olha a hora. 4:48, horário do Mato Grosso. Bom dia, bom dia, bom dia, bom dia. O que mais? Tá por aqui dando ar da graça aqui, vamos ver. O Guima, grande Guima, Guilherme Fonseca. Mas a Leiliane tá aqui contando os dias pro final da... do ano letivo, metade do ano, semestre, né? Bom dia, Arizona, passando aqui para desejar um ótimo dia a todos. E rumo às férias, faltam 3 dias pro descanso. Aê! Ela trabalha na escola, né? Se cuidar de filho seu já é uma barra, né? Imagina cuidar de filho dos outros, né? O negócio é brincadeira. Você tá é louco, velho. Meu Deus do céu. Bom dia, bom dia, bom dia, bom dia, bom dia. Bom dia pra você que tá aí na escuta do Manhã Sertaneja. Canta pra nós aí. Milionário José Rico. Aumenta o volume aí, ó. Estrada Vermelha com Vitor e Léo. Essa música é linda, cara. Bom dia, Marciano. Marciano tá ali na Barra do Búblico, apartando as tetas, escutando a Gazeta. Teta da Vaca. Ah.

Bom dia, bom dia, bom dia, bom dia, Belmonte Amaraí, canta pra nós aí, Belmonte Amaraí, essa música é muito bonita. Ô, dona Valentina, aumenta o volume aí, essa música aqui, a senhora vai lembrar dela na época que ela era, foi cantada, fez muito sucesso com Agnaldo Timóteo, né? Na verdade, essa música ela é uma versão, né? Ela é uma versão. Então vai lá, aumenta o volume aí, vai lá, bom dia, bom dia, bom dia, bom dia, bom dia. Bom dia, em Portugal, fazendo aniversário, que legal, né, cara? Vicentina, né, Valentina? Dona Vicentina. Aumenta o volume aí, dona Vicentina, ó, olha que música bonita. Verdes campos de minha terra. Belmonte Amaraí. 4 horas e 54 minutos, horário do Mato Grosso.

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Bom dia, bom dia, bom dia, bom dia. É, meu patrão. Tem doido, né? Música bonita, bonita. Alô, Elvis. Bom dia, Elvis. Vivendo lá de Viamão, cheio, mas alô, velho. Buenas, gente. Buenas, Vivendo. Na escuta da manhã sertaneja, conferindo a hora agora, são pontualmente 4 horas e 57 minutos no horário do Mato Grosso. Chega pra cá, vamos ouvir uma música nativa, vamos ouvir um canto nativo, mas que barbaridade. Tu que tá aí mateando, né, que aquele cevado, pera aí, mas que barbaridade. Pronto, louco, te atira. Aô, chão batido. Bom dia, bom dia, bom dia, Chiruzala. Demo avante, ó. Demo laborare tutti, buongiorno. Eixo trabalho.

0: Bom dia, bom dia, bom dia, seu viu e o sereno chão batido. Enxuca bailanda é de sarandeio. Conferindo a hora agora, são 5:01. Eu vou pro intervalo comercial e já volto, rapidinho está de volta aí, tá bom? Bom dia, bom dia, bom dia, bom dia, bom dia.
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0: Arizona.
1: Oh, tchá, tchá, tchá.
0: Reação em estado bruto.
1: Bom dia, bom dia, bom dia, bom dia, bom dia. Alfredo Rolando Ortiz, vai no Campana. Música linda, né, cara? 1968.

0: Bom também, bom dia, bom dia, bom dia, bom dia, bom dia pra você que tá ligado na melhor programação, é claro, Gazeta FM, hoje quarta-feira, dia 1º de julho do ano de 2026, né? Galera tá acompanhando amanhã sertaneja aí, vamos ver quem mais tá por aqui dando um ar da graça aqui. Alô, Clênio, bom dia, bom dia. Que é de baianinho, né? Escuta da manhã sertaneja. O que tá pegando aí, Clênio? Fala pra nós aí.
1: Bom dia, Arizona, bom dia. Tamo por cá, ó. Saindo aqui negócio de Jataí. Jataí, Goiás. Embicado ali, sentido Mineiros. Fazer um descarrega ali do Calcarim. Calcarim é o que liga. E em busca de mais um carregamento.
0: Câmbia.
1: Após o almoço. Positivo? Um abraço aí, meu amigo. Manda um modão pra nós aí. Deus abençoe aí o dia de todo mundo aí. Um abraço aí pra todos os ouvintes.
0: Positivo.
1: Alô, meu amigo. Um abraço.
0: Bom também. Deixa eu mandar um bom dia aqui pro Jobson, né? O Jobson tá dizendo aqui, o Adriano tá com a mão no pastel já. A galera tá lá no Ribeirão dos Cocais fazendo, preparando o pastel ali, né? É, rapaziada, é fera no pastel ali, né, Jobson?
2: Bom dia, meu jovem. Rapaz do céu, você não dorme não também, cara.
0: Fala aí, fala aí.
2: Rapaz, eles vão mandar um abraço aí, que nós já tá na ativa na madruga. Com a mão na massa do compadre.
0: Câmbia!
2: Compadre Décio.
0: Aí, o compadre Décio, né? A galera tá lá fazendo pastel no Ribeirão dos Cocais. Alô, Jobson. O Jobson tá preparando o café da manhã pra esposa ali, né? É, grande. Grande Jobson, né? Bom dia, bom dia, bom dia, Tina. Bom dia, Evandro Mileski, comercial ali cá. Ô, Jobson, qual que é o menu hoje? Ele faz ali uns ovos mexidos, pão de queijo, umas torradinhas. Né? Ele capricha no café da manhã ali da esposa ali. Bom dia, bom dia, bom dia. Esse aqui é o Leão que mandou isso aqui. Olha que mensagem violenta. Quando meu corpo cansa, minha mente diz, é aqui que os vencedores são forjados. Aê, meu patrão, serenidade, né? Serenidade. Ô, Simi, bom dia, Simi. Simi, eu quero pedir desculpa pro amigo aqui, rapaz. O Simi me mandou uma mensagem, eles fizeram um pedal aí, o sexto pedal Brasil-Bolívia. E eu não sei por que cargas d'água é que eu acabei que eu não mencionei aqui, né, cara? Me perdoa aí, Simi, mas o Simi é fera, né, cara? Eles saíram ali do... Foram pra Bolívia pedalando, né? Tem uma galera aí que foi, né? Eu fui sexto pedal Brasil, Bolívia. Acho que 108 quilômetros. Isso aí por cima é café pequeno, né? Bom dia, Simi. Deus abençoe sua jornada aí. 100 quilômetros é pra ele só esquentar o pneu da bike, né? Só aquecimento aí é 100 quilômetros. Faz de boa, você. Você tá doido. Aumenta o volume aí, Simi. Bom dia, bom dia, bom dia, bom dia. Oh.

Arizona, eu amo música paraguaia. Eu também, sou apaixonado na música paraguaia. Ô, Eide, pronto, vamos colocar aqui, Eide Campos. Canta aqui, Laninha. Eide Campos, galopeira na versão aqui, ó. É, Guarani, né? Guarani, ó.

meu patrão. Paraguai lavou a alma dos brasileiros aí. Alex Kutz. Botou os alemães pra andar. Os alemães. Lavou a arma, né, velho? Meu Deus. Nunca vi tanto brasileiro torcer pro Paraguai que nem eu vi isso. Já tava no meio! Não para, hein? Não para! Vive la France! Agora vem a Alemanha! Ah, Alemanha! Paraguai e la France! Eu sou paraguai desde o dia que eu nasci. Agora eu... Vive! Vive le Paraguai! Vive o Paraguai! Né? Bom dia, bom dia, bom dia! Aô! Ah, olha, olha só! Se eu tô falando pra você que o cara é fora da curva, eu tô falando pra você que esse time, ele é fora da curva, né, rapaz? Teve o pedal Paraguai... Paraguai, ó, tô falando aqui o...

0: pedal aí da Brasil-Bolívia. E era 108 quilômetros. Beleza. Aí o Simi falou assim, ah, mas 108? 108 é só pra aquecer as canelas. Ele já saiu DVG e foi de Varja Grande pra lá. Aí o Simi fez 320 quilômetros aí nesse dia aí, né? Eu tô falando pra você. Ladies and gentlemen! Grande Simi! Um abraço aí, Simi. Deus abençoe sua jornada aí, cara. Deus te livre e proteja aí das nossas estradas aí, tá bom? Vai com Deus aí, ó. O pedal era 108 quilômetros de Lambuja e ele viajou mais 2/3. Pronto. Vambora, vambora. Se é pra pedalar, é aqui que eu cheguei. Bom dia, bom dia, bom dia! Alô, bom dia, Arizona. Manda um abraço pra nós aqui no ônibus da linha 759. Praia Grande, Souza Lima, terminal André Maggi. Motorista Abenadaf. Olha só, rapaz. Esse nome é hebraico, né, cara? Abenadaf, cara. Eu lembro o que é isso aqui, cara. O que é Abenadaf? Eu vou tentar lembrar, mas enfim. Um abraço aí. Um abraço aí, a gurizada que tá aí na escuta do Manhã Sertaneja, né? Bom dia, bom dia, bom dia, bom dia, bom dia. Bom dia, bom dia, bom dia, bom dia. Rapaziada, ligado no Manhã Sertaneja, né? É pai da generosidade. Ou meu pai é generoso, Abinadaf, né? Abinadab, na verdade, né? Ele que é Abinadaf. É um guardião da arca, né? Rapaz, céu. Eu lembro disso aí, né? Meu pai é generoso. É o nome Abinadaf. Abinadab, na verdade, é Abinadab. Em hebraico, Shalom Aleichem. Bom dia, bom dia, bom dia. Bom dia, bom dia, bom dia. O passageiro César tá falando aqui, tá junto lá com ele. Bom dia, André. André tá morador do Dom Aquino ali. O Arizona, conheci você pessoalmente na Antena FM em Várzea. Faz hora, André. Faz hora. Hoje eu ouço Manhã Sertaneja, sua programação Gazeta. Você tá na onde, André? Dom Aquino? Que lugar que você tá morando, André? Ele era do bairro Dom Aquino. Rapaz do céu, é ele mesmo, ó. Lembra? Já perdeu até os cabelos, já. Faz hora. Bom dia, Lázaro. Grande abraço, Lázaro. Tá ali na comunidade do Sangadão, ligado no Manhã Sertaneja. Alô, Divino, Professor Divino, Paixão Caipira. Bom dia, bom dia, bom dia, bom dia. César e Paulinho. Não, de Paulo e Paulino. 5 horas 21 minutos. Oi. Alô, Luiz Antônio Dorileu, bom dia, Luiz.
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1: Bom dia, bom dia, bom dia, bom dia, bom dia. Bom dia aí, Cannabis Food. Cannabis Food é o famoso Dinauro, pé de maconha, né? Tá. É muito difícil, não. Pé de maconha, colocou Cannabis Food. Ei, o boiadeiro vem cruzando ali, Chapadão do Sul, acelerando. Acelerando, acelerando, acelerando. Bom dia, bom dia, bom dia, bom dia. O que mais? Tá por aqui. Alô, Cristiano, bom dia, bom dia, bom dia, bom dia, Cristiano do Astramix. Cristiano já tá ali de pernas, já tomou um mate, lixe. É, primeiro um mate, depois um café e ganhar o gravatar, né? Ô... Ô, Cristiano, você tá morando... Ô, Cristiano, ó, ô, André, você tá morando aonde? Ele falou que é jornalista, vida corrida, percorre já em outras cidades brasileiras. Ele tá andando aí, ele tá internacional. Bom, então, André, um abraço pra você aí, cara. Sucesso na sua carreira de jornalista. Eu lembro dele, ele morava no bairro Dom Aquino. E quando eu salvei o telefone em 98, tá lá André Dom Aquino. Rapaz do céu. Tem 28 anos já, né, cara? Não, 28 não. Foi acho que 2002, 2003, uma coisa assim. 2003. Nos bares da cidade. Bom dia, bom dia, bom dia. Deixa eu ver quem mais tá por aqui. Vamos ver as caminhãozinhas aqui, né? Tubarão aqui, bom dia, bom dia, bom dia, Arizona. Ah, uma ótima quarta-feira, quem tá falando aqui é o Emerson. Falou, o Tubarão. Bom dia, Arizona, Deus abençoe nosso dia. Se for possível, quero ver uma música Temporal de Amor com Leandro Leonardo. Quem fala é a sua ouvinte, Kátia Regina. Amo essa música. Essa música, ela é meio dolorida, minha irmã. Ah, essa aí, Cicatriz, tenha Deus quando se ama. Meu Deus do céu, só uns musicão mesmo assim, ó. Alô, Laranjinha, bom dia, Laranjinha. Bom dia, Arizona. Estamos aqui no Geladeira Deitada. Quem tá aqui, ó? O Jadson Ricardo, fala aí, Tubarão.
2: Bom dia, Arizona. Manda um abraço pra nós aí. Ricardinho Platicar, motorista. Vindo em busca aqui do Paranaguá. Eu e mais meu filho aqui, tá bom? Manda um abraço pra nós aí. Tamo ligado aí na Gazeta FM.
1: 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Rapaz, essa música aí do René, né? René. É, tem o René Ronaldo, mas a versão do René foi um álbum que ele lançou e essa música fez um sucesso tremendo, né, cara? Vou encerrar o bloco com ela? Vamos encerrar então? Chega pra cá. René. Essa música é muito bonita, meu pai. Muito linda, meu. Canta aqui, ó. Ela é de 1990 e... Se eu não me engano, 95, 96 aqui, ó. Vai lá. Essa versão aqui.

0: Olha a hora agora, 5 horas e 31 minutos no horário do Mato Grosso. 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Galão Gordo, bom dia, bom dia, bom dia. Bom dia pra galera ligada no Manhã Sertaneja. 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Dona Rosângela pulou da cama. 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A gente passou aí, o Menezes até falou que podia ter tirado uma foto aí do lado da barraquinha, né, cara? Passando batida. Mas vamos lá, vamos pro intervalo, conferindo a hora 5h32.
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1: Bom dia, bom dia, bom dia. 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Tudo junto aí. 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Bom dia, bom dia, bom dia. 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

0: Bom dia, bom dia, bom dia. Ah, que legal, cara. O japonês mandou uma mensagem aqui. Que massa. Ele falou: Arizona, conheci você nessa época da antena aí. Você ia lá numa lanchonete com o Alessir e o Alessandro. Você era na Sadia ali, né? É, na Vila Sadia ali. Coab Vista Alegre. Aí, rapaz. Japonês. Japonês é da antiga mesmo, né, cara? Moço do céu, Alessir e Alessandro, eles estão morando em Trindade, Goiás. Voltaram pra lá, né? Na verdade, são de lá. E o Negão, né? Que é o que a gente chama carinhosamente, né? O Negão, que é o Alessir. Ele... Como é que se fala? O fã do que é do Sidney Magal, né, cara? Ele era fã do Sidney Magal. E ele gostava de, quando criança, né? Ele fala. Um dia nós estávamos batendo papo, na verdade, ele contando a história dele, quando ele morava lá em Trindade, Goiás. Eles são de lá, de Trindade. E o sonho dele era ser artista, rapaz. Esse negão é uma comédia. E aí ele subia num monte de terra, fazia um monte de terra. E vestia uma camisa. E a gurizada ficava embaixo lá, né, jogando poeira nele. Então a poeira queria dizer fumaça. Fumaça do show. E ele cantava essa música aqui, pra você ter uma ideia. Olha as ideias do Alessir, né, cara? Grande Alessir e Alessandro. Alessir, vai aí, negão, ó.
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0: Aí ele gritava, mais fumaça, mais fumaça. E a molecada jogava poeira, menino.
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0: Sandra Rosa Madalena. Ô, negão, um abraço aí, cara. Faz hora que eu não vejo esses dois cabeção, né? Faz hora mesmo, faz horas que eu não vejo Alessir e Alessandro. Sei que eles estão na escuta, vez por outra, eles passam por aí. Um abraço aí, viu, o japonês? Um abraço aí, cara. Canta aí, Alessir e Alessandro. Canta pro japonês. Japonês agora é motora, né? E agora tá acelerando. Ela é da turma da bandeja.
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0: Vai lá, japonês!

0: dia, bom dia, bom dia, bom dia, bom dia. Bom dia pra você que tá aí na escuta da manhã sertaneja. Cerveja que não pega no bafômetro, vamos lá.
1: E comadre, me diga uma coisa, qual cerveja que não pega no teste de bafômetro?
2: Ah, é Glacial, né, compadre?
1: A Glacial, por quê?
2: Ah, porque quem toma Glacial não tem dinheiro pra comprar carro.
0: Que maldade. Mas também nem dá pra chamar, né? Bom dia, Menezes, positivo, Everton tá na escuta lá. Queria gurizada lá na cascalheira, rapaziada. Quem também tá ligadinho aqui, o Aretuza Menezes, a Olivia. Quem mais? Aí, ó. Oi, tio. Bom dia. Cadê meu mamazão, né? O Gustavo também já pulou da cama. Na verdade, ele tá ali, ó. O Daí tá lá, o pai fresco, né? Piazão nasceu e ele já mandou a foto escutando o rádio. O guri no colo ali, ó.

imagínate que tem poucos dias que nasceu, né? Mas aí, ó, bom também. Aí, cara, o japonês aqui, ó, rapaz. Que legal, né, japonês? Massa pra caramba aí, ó. O Daniel Marinho, bom dia, bom dia, bom dia, bom dia, Daniel. Tá na escuta, bom dia, meu amigo. Moro em Ubá, meu sobrinho. Mostra Maria. Não entendi. Não entendi, o Daniel. Bom também, o Daniel tá lá em... Tá lá em... Como é que se fala? É, Corumbá, no Mato Grosso do Sul. Ele foi que mora em Ubá. Ô, Poara, bom dia, Rock. O Rock tá quietinho, rapaz. Bom dia, Renival Rocha, também tá ali no Campo Verde, na escuta da manhã sertaneja. Bom dia, Arizona. Estamos na paz. Manda uma palavra pra dona Janete, fazenda Pontal da Saudade. Bom também, bom também. Aqui é a missa do padre aqui. Deixa eu ver o que mais tá por lá de cá. Hein, eu vou tocar essa música aqui pra nós poder fazer a mensagem de hoje. Mato Grosso e Matias.

0: Olha a hora, agora são 5 horas e 52 minutos. Eu convido você a refletir sobre a mensagem de hoje. Todos os dias gravamos essas mensagens nos estúdios da Rádio Gazeta FM e disponibilizamos através do Facebook Arizona Locutor Cuiabá, da fanpage Arizona Locutor Xerife Arizona. Dizendo a você que o nosso intuito é levar até você uma palavra de esperança. Dizer que não basta só orar, você tem que caminhar na direção de Deus. Não adianta você jogar ali no módulo automático, né? Ah, me converti, agora eu sirvo a Jesus, sou da igreja A, B, C, X, Y, Z, então eu estou salvo. Não. Paulo, quando ele diz, combati o bom combate, encerrei a carreira e guardei a fé, significa que quando ele estava a caminho de Damasco, perseguindo os cristãos, e Jesus chegou diante dele e disse, Saulo, Saulo, por que me persegues? E daí então, ele realmente ficou cego e depois voltou a enxergar por conta da glória de Cristo. E aí ele começou, então, a pregar. E todos os dias era uma batalha. Fazer a vontade de Deus significa, ah, bom, já fui selecionado, agora não preciso fazer mais nada. Certa feita eu estava ouvindo um escritor falando sobre os jogadores de futebol. Oxalá que o cristão, né? Deus quisesse que os cristãos fossem como os jogadores de futebol. Você que se diz intitulado religioso. Jogador de futebol, o que, que tem a ver uma coisa com a outra? É, tem aqueles, como é que se diz? Os ultraconservadores.
1: O futebol é do capeta.
0: E a determinação. Se você parar para prestar atenção, o diabo é obstinado. Até com o diabo você pode aprender. Oh, antes de escandalizar, para e pensa. O diabo, ele não... Ele sabe que ele é diabo, sabe que tem pouco tempo. E ele não desiste. E você tendo tudo, às vezes acorda e não agradece. Não agradece a Deus pela cama que dormiu, pela comida que tem. Não agradece a Deus pelo emprego no qual você faz parte, tenha lá, está inserido, na empresa na qual trabalha. Dali você tira seu sustento, é através do seu trabalho, do seu suor que você vai realizar seus sonhos. Vive questionando, duvidando. E quando alguém chega para mim e diz, eu sou crente, foi crente até Satanás é. E digo mais, ele é mais crente do que qualquer um de nós. Ele nunca duvidou da existência de Deus. A prova mais viva está quando Jesus vinha a caminho de Gadareno, topou com dois endemoniados, e os endemoniados ajoelharam e disseram, que temos nós contigo, a filho do Altíssimo. O diabo sabe quem é Deus. E nós, apesar de tudo que Deus nos oferece, ainda bradamos, amaldiçoamos, não agradecemos. E o diabo, sabendo dessa falha, ele trabalha justamente na onde a gente acha que está faltando. E da onde você estava comentando com os amigos, eu vi um vídeo de uma pomba, né? Uma pombinha, essas pombas da cidade. Ela estava em cima de uma carreta carregada de milho, mas ela não comia nenhuma semente daquele milho. Andava para lá e para cá num movimento frenético. Era tanto milho, mas tanto milho, que era o que ela mais ansiava, mas não conseguia desfrutar. Não aproveitava. Tem gente que luta por fé, por liberdade, por propagar a palavra, mas vai à igreja e está no módulo automático. Ora e não sente a presença de Deus. Eu não sei se você já passou por isso. Digo por experiência própria. Teve um capítulo da minha vida no qual eu orava e eu tinha a sensação que a oração não passava dos lábios. E então eu descobri que eu não tenho que orar até Deus me ouvir, porque Deus não é surdo. Eu tenho que orar e clamar a Deus até eu começar a ouvi-lo, a sentir a sua presença, a saber que ele está ao meu lado e eu senti-lo verdadeiramente. É assim que funciona. E não pense você que é simples fazer a vontade de Deus. Ah, é só ir lá e batizar ou ir na igreja A, B, C. Não, não, não. É uma busca incessante, constante, diária. Se você está nessa busca, eu vou ler uma passagem que está aqui no livro de Números, capítulo 6, dos versos 24 em diante. Números 6. É o Velho Testamento. Tem uns que tem mais. Ai, eu sou evangélico, eu sou biblélico. Eu leio a Bíblia inteira, não é só o Evangelho. É a Bíblia inteira que foi para ler. E aqui diz assim no livro de Números, que o Senhor Deus te abençoe, te guarde, que o Senhor te trate com bondade e misericórdia, que o Senhor olhe para você com amor e lhe dê a paz. Às vezes você tem o dinheiro, tem o carro, às vezes você tem a casa, você tem uma opção de lugares para ir, mas não tem paz de espírito. Eu sugiro a você que clame pela presença do Eterno, que Deus, o Supremo Criador, através do sacrifício de Cristo, possa fazer presente na sua vida. Fazer a vontade de Deus não é no módulo automático, não é de qualquer jeito, não. Tem uma mentira pregada por Satanás que é só morrer que vai para o céu. Mentira! Não é assim que funciona. Você tem que ter comunhão com Deus, tem que ter busca, tem que abrir mão das suas

0: vontades. Temos que edificar templos às virtudes, cavar masmorras aos vícios, e muitos dos nossos pensamentos nós não podemos transformá-los em palavras, porque o diabo ouve.
1: Fazer um projeto que
0: não é fácil fazer a vontade de Deus. Ore.

Penai Elehu, a minha face estará contigo, então creia, vai dar certo. E põe uma coisa na sua cabeça, à medida que a sua intimidade aumenta com Deus, mais o inimigo vai aumentar a pressão. Porque a quem muito é dado, mais é cobrado. A quem muito é dado, mais é cobrado. Nós estamos numa guerra, uma batalha espiritual. E ele joga sujo. Ele joga sujo.

0: Ele vem nos nossos, bem pertinho de nós aqui. Para muitas das vezes você questionar se realmente você está fazendo a coisa certa na vida, se às vezes não dá vontade de meter o pé no balde. Mas é o diabo trabalhando para desviar e desvirtuar você do propósito. Penai Elehu, a face do Eterno está contigo. Não desista.
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10: Olha a hora, conferindo a hora agora, são 6:13 no horário do Mato Grosso. Horário do Mato Grosso. 6:13. Ou 6:12 mais um, né? Não, não vou confundir com 6:13. É 6:13. Bom dia!

Bom dia. Olha a hora agora, são pontualmente 6 horas e 17 minutos. Hoje, quarta-feira, 1º de julho de 2026.

0: dia, bom dia, bom dia, bom dia, rapaz. Olha que legal, acabei de receber uma mensagem aqui, cara, um videozinho que ele fez aqui, com o maior carinho do mundo aqui. O Juninho do grupo Já Pode da Lixeira. Alô, Juninho. Ficou bem filosófico esse Já Pode, né? Já pode o quê mesmo? Ô, Juninho, um abraço pra você, cara. Um abraço pra galera que tá ligada aí no Manhã Sertaneja. Juninho, vem falar. Bom dia, bom dia, bom dia, bom dia. Bom dia, rapaziada ligada no Manhã Sertaneja. Deixa eu mandar um bom dia também aqui pro Fernando da FS Customs MT. Grande Fernandão, né, cara? 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Paranaense, meu patrão, você já viu o Paranaense fazer coisa ruim? Só faz trem bom, né? Paranaense é bom de lida, velho. Mais a piada. Bom dia, Fernando. Bom dia, Dona Lúcia, esposa dele aí, todo mundo ali. Alô, Gustavo. Fernando, FS Customs MT. Trabalha com a linha Ópera, Foss Gate, play afora. Eu vou pro intervalo e já volto.
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0: Bom dia, bom dia, bom dia. 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

0: dia, bom dia, bom dia, bom dia, bom dia, bom dia.
1: Ô, companheiro das manhã. Bom dia a todos aí, ótima quarta-feira pra vocês. Deus abençoe todos. Fernando Tangará da Serra, grande abraço.
0: Ô, Fernando, um grande abraço aí, cara. Deus abençoe você. Bom dia, bom dia, bom dia, bom dia. Chamando um bom dia aqui pro Kleber e pra Priscila, né? Na escuta do Manhã Sertaneja. Galera da churrascaria Chimarrão, na escuta do Manhã Sertaneja, né? É, hoje começa lá o balacobaco, né? É, hoje é a partir das 17 horas tem happy hour lá na churrascaria Chimarrão. Daqui a pouquinho nós fala pra vocês direitinho. Ô Priscila, aumenta o volume aí. Aumenta o volume aí, que essa música aqui o Kleber tá oferecendo pra você, viu? É, o happy hour, toda, como é que se fala? 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Oi, chega pra cá. O que aconteceu?

0: Aqui. Bom dia, bom dia, bom dia, bom dia, bom dia, Sandro. Grande abraço ao Sandro da Dewalt ali. Ao Bressani, ao Dewalt, Spar Representações, né? Spar Representações aí, na escuta do Manhã Sertaneja, né? Aqui eu achei a mensagem, que eu tava procurando a mensagem, né? Arizona, hoje é um dia muito especial, é aniversário da digníssima esposa, Priscila, meus parabéns, que Deus possa repetir essa data por inúmeras e inúmeras vezes. Tenho apenas a agradecer a Deus pela existência dela e podemos compartilhar a nossa vida juntos. Obrigado por ser essa pessoa maravilhosa que juntos dividimos e realizamos os nossos sonhos. Meus parabéns, felicidade, te amo. Então tá aí, ó. Priscila, a esposa do Kleber, tá fazendo aniversário. Hoje apareça lá na Chimarrão pra comemorar. Tá aí, Priscila. Em nome da nossa família, né? Meio da Indianara e de todos os amigos, parabéns, Priscila. Deus te abençoe. Show de bola. Em nome do time Chimarrão aí, ó.
1: Uma estrela ainda

0: Bom dia. Momento de introspecção. Eu vi uma mensagem que achei interessante, né, rapaz? Se o marisco vem do mar, o Francisco vem da França.
1: Hã?
0: Se uma casa é mal assombrada, significa que os fantasmas são incompetentes. Né? Para e pensa pra você ver. Uma água viva quando morre. Ela vive o quê? Ela é água viva ou água morta? Ela é água morta ou só água? Pensamento se transmite. E o peixe, quando tá com sede, o que que ele faz? Bebe água, né? Bom dia! Bom dia pra você que levantou, tá mais atrapalhado que chinelo de beldo, né?
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0: Bora, menino! Bom dia pra você que saiu de casa aí. Chanada. Namoro novo, né? É igual fumo de corda, né?
3: Zemo.
0: Primeiro cigarro é uma delícia.

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0: Bom dia, bom dia, bom dia. 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
2: Bom dia pra você que tá arrecaçando encrenca logo cedo, né?
3: Amor, eu vim conversar uma coisa muito séria com você. Eu não tô lelarei. Eu tô falando sério, amor. Tô lelarei. Presta atenção, amor. Tô lelarei. Presta atenção, eu tô falando sério com você. Falando sério. Eu não tô gostando não e não vou tolerarei. Presta atenção. Parece um cara de palhaço? Não. Tô falando sério com você. Eu não tolerarei. Você vai prestar atenção no que eu tô falando? Eu tô conversando sério com você. Eu não tolerarei.
2: Sai de baixo, que o bicho é macho!
4: Olá, meu amigo Arizona, eu sou Amado Batista. Olha, desce mais uma pra mim aí e uma porçãozinha com pé de frango, mas com unha, tá?
2: Então vamos botar fogo no parquinho!

0: Fernando Batista, separação. O meu filho quer chorar, vai pra cama que é lugar quente, hein?
1: Aô, sexta-feira vem de mim, sua bandida.
0: Hoje não é sexta, boiadeira.
1: Puta merda, ainda é quarta, foi mal, hein? Hit you when it's too late.
0: Hit you when it's gone. Bom dia, bom dia, bom dia. Bom dia, Verônica. Um abraço à nossa colega de trabalho, Verônica Costa. Tá na escuta do Manhã Sertaneja, né? Trabalha aqui no jornal. Bom dia, bom dia, bom dia, bom dia a você que tá na escuta do Manhã Sertaneja. Bom, excelente quarta-feira, 1º de julho do ano de 2026. Ou de acordo com o calendário juliano, é o calendário gregoriano, né? Perdão. Hoje, 1º de julho, é o 182º dia do ano, ou seja, é o dia 182. Não é o meio do ano ainda, viu? Falta 183 dias pra acabar o ano. E o meio do ano é que dia?
2: Hã?
0: Amanhã, meio-dia, horário. Bom, pelo meridiano de Greenwich. Ei, meu patrão! Isso significa que falta 183 dias pras minhas férias. Vou falar com Deus. Vambora, vambora, vambora, vambora. Querido Deus, amantíssimo Pai, que nas alturas dos céus habita, santo és tu, Senhor, Criador dos céus e da terra. Ó Altíssimo, diante da sua presença, abrimos o nosso coração, apresentamos a nossa vida, suplicamos-te que nos perdoe, esteja diante de cada um dos sonhos dos nossos ouvintes, dos nossos colegas de trabalho, abençoai a cada um aqui, dos mais simples aos diretores, pois isso é o que te pedimos, te agradecemos.

Agradecemos, te louvamos, te bendizemos, em nome de Jesus. Amém, amém e amém. Lembre-se que o homem não pode ir tão longe que Deus não possa alcançá-lo. O cair é do homem, o levantar é de Deus. E eu vou me despedindo na esperança de que este mesmo Deus me trará de volta amanhã.

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0: Que beleza! Bom dia, bom dia, bom dia aos amigos e amigas da Gazeta. Excelente quarta-feira! Hoje, dia 1 de julho de 2026, que seja um mês especial, positivo, abençoado a todos os amigos e amigas aqui na sintonia da Gazeta. Nosso muito obrigado pela preferência. Vamos juntos até às 11 horas com Bom Dia Gazeta. Para começar, tem Ed, Brito e Samuel.

0: Na Gazeta tá legal, bom dia. Imagina, é um grande sucesso do Eduardo Costa na nossa manhã de quarta-feira, 1º de julho. Tudo de bom aí, viu? Pra você e pra família. Excelente mês. Ouvimos ainda o Banda, Eu Te Seguro, Léo Foguete, Deixo e também Romance Rosa, Ed Brito e Samuel. Vitor Hugo, amigão, tá na melhor sintonia nesta manhã de quarta. Ô, Vitor Hugo, bom dia.
1: Bom dia, Naldinho, Vitor Hugo, Porta Manda, Basta Nazir, Fernando, da 302, Fagner, 1308, Fábio da 16, pro Rodrigo, pro Dalila, pro Armando, pro Roberto, pro Robertinho, pro Evinei, pro Lindo, pro Laureci, pro Glauco, pro Zazão, pra minha mãe Chiqueta Jucal, pro Nélio do Corte, pro Camargo, pros amigos da Caribu Transporte Ezequiel, Gilmar, Elias, Evandro Coró, Figueiredo Reis, Flávio Marques, Bigode, Dona Grazi, por lá da Integração Transporte, Ademil e Bigode, manda pros enfermeiros daqui da Hiperbarca Santa Rosa, tamo por cá.
0: Aquele abraço, tá bom trabalho, pessoal, tudo de bom, Vitor Hugo. Alô, Zito, diz aí, amigão.
2: Bom dia, mais bom dia mesmo, aqui é o Zito aqui do Jardim Vitória, pediu uma música com o Nando Moreno aí, que você para Judito, para Baixinho Lorival, Nero do Quarto, Rodrigo Ismael. Quero ser pra Cesária lá na Chapada, pro Paulo lá na Água Fria, pro meu amigo Gafieira, pra Eloá e Juliane, pra Jusilei e Jusicreia. Tá na Gazeta, tá legal.
0: Muito obrigado, Zito. Bom dia pra você também, amiga Esther. Ouvindo a gente lá no residencial Nico Baracá.

0: Vamos à primeira edição de hoje do Gazeta Express. INSS oferece perícia médica e outros serviços sem agendamento na UFMT nesta quarta-feira. O INSS realiza nesta quarta-feira mais uma edição do programa Governo na Rua em Cuiabá, com serviços previdenciários e assistenciais, sem necessidade de agendamento. A ação será realizada das 9 às 17 horas na Praça do Restaurante Universitário da UFMT. Entre os atendimentos disponíveis estão perícia médica, avaliação social, orientações sobre benefícios previdenciários e assistenciais, emissão de extratos previdenciários, geração da senha inicial da conta gov.br, informações sobre requerimentos e processos em andamento. Os atendimentos serão realizados por ordem de chegada. Para ser atendido, o cidadão deve apresentar documento oficial com foto e CPF. De Thalita Rocha para o Gazeta Express, a informação rápida e segura. 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
0: 22 graus.

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5: Gazeta 7:32.

A cada novo dia, devemos encarar a vida com a alegria das descobertas e a curiosidade diante da vida que tínhamos quando éramos crianças. É preciso saber e se conformar que nada voltará a ser como era antes, que tudo passa e muda, algumas vezes para muito melhor. Basta estarmos abertos ao novo. Cada amanhecer é uma nova oportunidade que temos de construir coisas novas. Novas histórias, novas memórias e novos motivos para sorrir. Mas, para receber o novo é preciso olhar para a frente. Todos os dias, ao acordar, vista seu melhor sorriso, se arme de determinação e coragem e viva uma vida bem vivida. A felicidade está em cada pedacinho do nosso dia. Está nas pequenas coisas que fazemos. A felicidade são pontinhos que encontramos aqui e ali. Mas é preciso estar atento. É preciso ficar de olho. Todo dia é dia de recomeçar. É dia de ser feliz. Se agarre ao novo. Deseje-se um bom dia. E lute por ele.

Que saudade dessa, hein? Pro seu coraçãozinho apaixonado aí, Sampa Crew, dessa vez. Ignora Felipe Rodrigo e Beyoncé, One Plus One, lá no início. 7 horas

0: 7:45 minutos agora. Sejam bem-vindos, bora! Esse clima gostoso até às 11 horas é o Bom Dia Gazeta, 1º de julho. Deixa eu aproveitar e mandar um forte abraço aqui à nossa amiga Afonso, lá do Industriário 2. Obrigado, Afonso, pela sintonia. Naldinho, hoje é aniversário da minha irmã Rose. Manda parabéns para ela e a Ana Lúcia do Engordador. Ô, Ana, obrigado pela participação. Um forte abraço à sua querida irmã. Ô, Rose, toda a felicidade do mundo. Feliz aniversário. Naldinho, bom dia. Aqui é Eduarda Leite passando para desejar excelente quarta-feira maravilhosa. Toca Leonardo amanhã. Ofereça aos meus filhos Benedito, Laura e Josiane. Meus netos, genros, minha nora, minha cunhada Rosinha, meus sobrinhos Silvio e Márcia. Também um ótimo dia pro Maurício de Carvalho. Muito obrigado pela participação, amiga Eduarda Leite. Bom dia, meu amigo Naldinho Ferreto. Feliz, abençoada quarta-feira. Gostaria de ouvir Leonardo amanhã. Olha, a amiga Flávia também pedindo Leonardo amanhã. Oh, daqui a pouco a gente toca, viu? Ofereça a todos que gostarem da música. Estou ligada na Gazeta todos os dias. É a amiga Flávia de Jesus, lá do bairro Altos da Serra. Aquele abraço para a família aí, minha amiga.
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0: Tem dica astral, Gazeta. Alô, você de Áries. Um recado trocado entre o trabalho e a família poderá criar confusão hoje. Releia as mensagens e evite erros. A pressa será a maior armadilha. Evite também fazer promessas ou gastar dinheiro por empolgação. Uma conversa animada com gente querida fechará o dia com leveza. Esclareça os ruídos aí e siga em frente. A cor é branca, touro. Uma conversa sobre dinheiro ou assunto de casa poderá soar diferente do esperado. Então esclareça com calma antes de tirar conclusões. Não é hora de assumir um compromisso financeiro grande, nem de ceder a uma compra por impulso. O clima do dia melhorará se você parar de tentar controlar tudo e deixar fluir, certo? Reencontros à vista, cor é bege. Gêmeos, cuidado com a forma de falar. Uma mensagem apressada ou então um mal entendido poderá atrapalhar. Atenção redobrada com as palavras. Evite esticar demais um plano ou idealizar uma proposta. Parta para ação e derrube barreiras. Uma porta se abrirá na carreira, é? Inicie uma atividade diferente, a cor é azul marinho. Câncer, um pequeno ruído entre a vida pessoal e profissional pedirá atenção às palavras e às escolhas. Evite decisões apressadas e desconfie de promessa boa demais. O dia será mais produtivo se você focar nos assuntos práticos. As finanças seguirão favorecidas. Novas amizades no radar, a cor é lilás.
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3: 23 graus.
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10: Gazeta 755, bom dia.
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10: Tem mais dica astral. Alô, você de leão, olha, um assunto sério poderá ser resolvido com calma, se você cuidar do tom das palavras sem dramatizar. Segure o impulso de prometer demais ou se comprometer além do que deveria. Oportunidades chegarão de onde você menos espera. Conte com carisma e poder de atração e finalize um longo ciclo. A cor é prata. Virgem. Reveja uma proposta com calma. A comunicação poderá falhar e os detalhes pedirão atenção redobrada nesta fase. Algo que parecia acertado e decidido poderá voltar atrás. O dia trava a visão de futuro e reformulações de planos. Fique atento. O universo conspirará a seu favor em um novo projeto profissional. A cor é vermelha. Alô, você de Libra. Uma conversa de trabalho ou acerto financeiro poderá soar confuso. Esclareça dúvidas antes de fechar qualquer coisa. Cuidado para não exagerar nas cobranças em família. A vida social melhorará ao longo do dia. Um convite animará o clima aí. Carreira em ascensão e sucesso pela frente. A cor é vinho. Escorpião, conversa íntima ou uma reformulação em andamento pedirá cuidado no tom. Fale com calma e tente não forçar a barra. Não será hora de apressar um processo de transformação, nem de prometer o que ainda não está claro. Relações profissionais estarão aquecidas. Seu prestígio e poder de influência seguirão, melhor dizendo, em ascensão. Ó, para você do signo de Escorpião, pode anotar. A cor é violeta.

0: Que encontro esse, hein, pessoal? Trey Stepan com Lacambe. Fast Car. Grande sucesso da Trey Stepan lá nos anos 1980 ainda, né? 1990. Meu Silêncio, Matheus e Cauã com Simone Mendes, Alexandre Pires, Você Roubou Minha Vida e Beijei a Cora. Diego e Vitor Hugo. 8 horas 13 minutos é o nosso Bom Dia Gazeta até às 11. Ó, tem mais de Castral já encerrando. Em destaque, Sagitário, Capricórnio, Aquário e Peixes.
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0: Sagitário, o dia trará reflexões importantes sobre o estilo de vida e a vida íntima. Manter a saúde equilibrada será prioridade. Bom momento para mudar filosofias e alargar os horizontes. Conexões com pessoas de longe darão segurança em uma viagem ou curso. Renove conceitos e faça escolhas sábias. Poder de influência está em alta, a cor é verde, claro. Capricórnio, desfaça confusões nas contas. Valerá dar andamento a uma transação imobiliária ou acordo com a família e fortalecer as bases material e afetiva. Padrões de consumo e investimentos poderão mudar. Evite assumir um compromisso financeiro alto por enquanto. Aproveite para aprofundar o diálogo com seus pares. A cor é branca. Aquário. Comunicações de trabalho e rotina pedirão ajustes. Economize tempo e energia, estabelecendo limites claros e delegando tarefas. Será um ótimo momento para mudar sua imagem e se reinventar. Uma paixão poderá levantar dúvidas. Poder de conquista e casamento em alta. O quê? A cor é amarela, peixes. Cuidados estéticos e corporais, práticas de esporte ou treino serão ótimas opções para acalmar inquietudes e resolver assuntos de família e da casa com serenidade. O clima no trabalho poderá parecer confuso hoje. Observe, reflita, não dê respostas sem pensar direito. Resultados de uma negociação, embora lentos, serão positivos. É, pisciano, pisciana, a cor é amarela.
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5: Vamos ao nosso momento com ele, Rei Roberto Carlos. Amigo, não chore por ela, lá de 1995.

de Fabrício na Gazeta de Amar é meu talento. Antes, Rei Roberto Carlos, amigo, não chore. É um bom dia, Gazeta, até às 11. Hoje, dia 1 de julho de 2026. Seja bem-vindo, seja bem-vinda. Um dia especial, um mês muito, muito positivo a todos os amigos e amigas aqui, ó, curtindo o nosso Bom Dia Gazeta. E, ó, participe, envie o seu WhatsApp pelo 999872045 com aquele toque bacana de bom dia, do seu jeitinho aí, pra quem você quiser. Daqui a pouquinho ele ganha destaque na nossa manhã.

Vamos ao Gazeta Express e, claro, Copa do Mundo em destaque, vamos falar de futebol. A seleção brasileira já sabe quem irá enfrentar nas oitavas de final da Copa do Mundo. A Noruega, um adversário contra o qual ainda busca a primeira vitória na história. Em 4 confrontos realizados, foram 2 empates e 2 derrotas para os noruegueses. A última por 2-1 na Copa de 1998. O histórico aumenta ainda mais a expectativa para o próximo duelo, no domingo, às 16 horas. A França garantiu classificação ao vencer a Suécia por 3-0. Os franceses irão enfrentar o Paraguai nas oitavas. O duelo eliminatório acontecerá no sábado, às 17 horas. E o México segue surpreendendo nesta edição da Copa do Mundo. Os anfitriões venceram o Equador por 2-0. Com o resultado, já são 4 vitórias em 4 jogos e nenhum gol sofrido até o momento. Agora a equipe da casa vai enfrentar Inglaterra ou República Democrática do Congo, que se enfrentarão nesta quarta às 12 horas. Mais tarde, às 16, é a vez de Bélgica e Senegal. A última partida do dia será entre Estados Unidos e Bósnia, às 20h.

0: 20 horas. A redação de Thalita Rocha para o Gazeta Express.
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1: 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É Gazeta 8:37. Bom dia.

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Esse é o futebol brasileiro.

0: A música do dia, vai Brasil. Dilcinho é uma partida de futebol.
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3: Bom dia! Alice Lessa com Diego e Vitor Hugo, que pena. Ainda é uma partida de futebol, Dilcinho. A música do dia é domingo, hein, pessoal? Sim, já temos adversário, a Noruega do Haaland. Bora pra cima deles, Brasil! E ainda, não mexe nas minhas gavetas, Danilo e Davi, 8 horas 47 minutos agora. Sejam todos bem-vindos. Olha só, Genilson Amorim tá com a gente, enviou o WhatsApp aqui. Bairro Carumbé, né, Genilson? Muito obrigado pela sua participação, amigão. Alô, Celso Marcos.
4: Bom dia, meu nome é Claudinho Ferreto. Claudinho, estamos aqui em Barão de Melgaço, eu e meu sogro Mauro. Estamos aqui, vim trazer meu guri aqui para a escola aqui. Estamos aqui, dando uma volta aqui em Barão, beleza? Uma excelente e abençoada quarta-feira, mano velho, pra você e para todos os ouvintes da Gazeta, porque tá na Gazeta, Naldinho, tá legal?
3: Um abraço a todos aí, muito obrigado, Celso. É, bom dia, manda abraço para minha mãe, dona Lúcia, meu sobrinho João Miguel, a minha irmã Jéssica no Jardim Vitória. É a Laís Batista, lá do Jardim Vitória também. Muito obrigado pela participação, minha amiga. Alô, querido Oraide Fernandes, bom dia.
5: Bom dia, Naldinho. Aqui é Oraide do bairro Residencial Cospó. Quero mandar um alô para minha família Fernandes, para meus irmãos Anderson, Armando, para Valentina, minha neta, e aos moradores aqui do bairro. Para você, um ótimo trabalho, uma ótima semana. Tá na Gazeta? Tá legal.
3: Muito obrigado. É, Naldinho Ferreto, bom dia. Manda feliz aniversário para minha irmã Lohane. Quero desejar um feliz aniversário a ela, que Deus abençoe muito a vida dela, muita saúde, muita felicidade. É o Jonathan do 1º de março. Obrigado, Jonathan, pela participação. Alô, Lohane. Abraço da equipe Gazeta. Feliz aniversário. Naldinho, manda um bom dia às pessoas da Barra do Aricá, meus compadres e comadres, a Marlene, Vânia, Nalva, Abigail, Adailce, Josinha, Jaqueline, Emerson, Hélio, Edmilson, Leandro, Joilson, Serginho e Romualdo. Grande Marquinhos, alô, Barra do Aricá.
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0: beleza? Tchá, tchá, tchá. Segura pião, primeira edição de hoje. Foi demais, hein? Só pancada, Felipe Ferrari, Conde e Arnaldo, Não Namora, Cleiton, Romário, Janeta e Cristiano, e ainda Queima do Alho com Breno Reis e Marco Viola, também Morena Bonita aí no Poporri com Breno Reis e Marco Viola. Segura, pião, Gazeta.
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0: 26 graus.
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1: 9:15, bom dia.

0: no I Barreto, já acontecendo em todo o Brasil com essa aí animada, né? Texana 37, cadê a moça? Pensamentos intrusivos, Tiaguinho, saudade estranha, Murilo Rufi, lá no início. 9 horas 24 minutos agora. Sejam bem-vindos, bora nesse clima gostoso, quente lá fora, hein, pessoal? Sim! Já faz 27 graus, é pra você que tava reclamando do frio, né? Ei, calorão! E ó, domingo tem Brasil, pessoal. Já temos adversário, é a Noruega do Haaland, o gigante Haaland. Mas vai dar Brasil, né? É, pensamento positivo sempre vai, Brasil!
1: Brasil!
0: Mais uma edição do Gazeta Express, inscrições para 8 mil vagas no IBGE terminam nesta quarta e salários chegam a R$4 mil. Quem pretende disputar uma das vagas do processo seletivo simplificado do IBGE precisa correr contra o tempo. As inscrições terminam hoje, às 22 horas, no horário de Mato Grosso. Ao todo, são 8.238 vagas, distribuídas por todas as regiões do país, para candidatos com ensino médio completo. Os salários variam entre R$ 2.128 a R$ 4.008, conforme o cargo escolhido. Além de benefícios como auxílio alimentação de R$ 1.192, auxílio transporte, auxílio pré-escolar, férias proporcionais e 13º salário proporcional. Os profissionais selecionados atuarão em atividades ligadas ao censo, incluindo apoio administrativo, supervisão das equipes de recenseadores, acompanhamento da coleta de dados, suporte em tecnologia da informação e organização dos postos de coleta. As inscrições devem ser realizadas exclusivamente pela internet, concursos.ibfc.org.br. Mediante pagamento da taxa de R$ 53. O prazo para quitar o boleto termina nesta quinta-feira. A aplicação da prova objetiva acontece em 27 de setembro e o resultado final em 18 de dezembro. Da redação de Thalita Rocha para o Gazeta Express.
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4: Bora voltar, pessoal. Tira Teima, Gazeta, três ótimas opções aqui. Agora é com você, hein? Temos Zezé de Camargo e a música Um Irmão da Lua, Amigo das Estrelas. Tome aí com Mike Rodrigo, música 2. Um beijo, então sorri. E 3.000 adjetivos por conta de Kleber e Cauã. Nós temos aquela delícia toda da Casa da Pizza, sim. 2 vouchers de rodízio de pizza para consumir na Casa da Pizza da General Melo, Beira Rio ou Avenida das Torres. É você quem escolhe. Vote pelo WhatsApp 99987-2045. Tá valendo, boa sorte.
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0: na Gazeta, tá legal. Bom dia, muito obrigado pela sintonia aí, carinho de todos nesta manhã de 1º de julho de 2026, sim. É o Bom Dia Gazeta até às 11, que você tenha um mês perfeito, viu? Que seja muito especial. Bom, entrei aqui com a nossa trilha de Bom Dia Gazeta, mas eu queria mesmo essa daqui, ó.
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0: 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Tira tema, pessoal. É, ó, temos três músicas muito legais. Zezé de Camargo, Irmão da Lua, Amigo das Estrelas. É a música um pra você votar, hein? Um beijo, então sorri, tome aí com Mike Rodrigo. Opção de número 2. E acabamos de ouvir Mil Adjetivos, que é a música 3, com Kleber e Cauã. Certinho, então não perca tempo, participe com a gente, vote. Nós temos 2 vouchers de rodízio de pizza para você consumir na Casa da Pizza. 3 endereços, é você quem escolhe. General Melo, Beira Rio, Avenida das Torres, ok? WhatsApp 99987-2045. Participe aí, boa sorte.
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7: 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E a hora certa na Gazeta. 9:53.

Muito bem, obrigado a todos que participaram. A quem tá levando aqui dois vouchers de rodízio de pizza para consumir na Casa da Pizza é a Nájila Carvalho de Castro, bairro Pedra 90, telefone é o 99213, final 34. Se deu bem demais, hein, minha amiga? Nájila Carvalho de Castro, bairro Pedra 90, parabéns. E a mais votada vencendo o Tirateima. Música 1.

0: Esse cara fez muito sucesso, especialmente lá nos anos 1990, né? O italiano Eros Ramazzotti com Così te la vita. Cadeira cativa, Zenete e Cristiane vencendo o tiroteio. Meu irmão da lua, amigo das estrelas, Zezé de Camargo, e bora! Tá sempre na hora. Vamos destacar o alô, alô aqui dos nossos amigos e amigas. Djalma Assunção, bom dia, meu amigo.
1: Bom dia, Nodinho, bom dia, Nodinho. Aqui é Djalma Assunção, no Toca do Urubu, em Sousa Lima, Nodinho. O mês de julho começando hoje, espero que seja um mês de muita saúde, não só pra mim, como pra todos vocês da rádio, pra todos os meus familiares, pra todos os moradores do bairro. Mas no pagodinho de raça negra pra gente aí, Nodinho, pra animar a quarta-feira, quero oferecer pra todos os moradores do bairro, pra meus familiares, pra todos vocês da rádio. Valeu. Um grande abraço, tá na Gazeta, tá legal. Abraço. E o Brasil 2-1, 2-1 na Noruega domingo aí.
0: Toma!
1: Domingo, Nodinho.
0: Vamos lá, Brasil! Essa. Aí o placar do Djalma Assunção, Brasil 2, Noruega 1. Ele não vai fazer nenhum, não. O Haaland, nossos zagueiros vão marcar o Haaland, nada fará no jogo.

0: de domingo, viu, meu amigo? Letícia Cristina, Laura Cristina, Angelina, muito obrigado pela sintonia. Lá no Industriário 2, né? Quem viu o WhatsApp foi a minha querida amiga Laura. Ô, Laura, seja bem-vinda aqui ao nosso Bom Dia Gazeta, né? Você e a família. Conrado Grande, Conrado também tá ligado na Gazeta.
1: Bom dia, Naldinho Ferreira. Tô aqui no bairro Novo Paraíso, precisamente no Mercado Marques. Tem uma galera na escuta da Gazeta FM. Franciele, Dona Vanessinha, Dudu, Tiago, Leandro, Didi Emerson e eu, Conrado. E é o seguinte, meu amigo, todos nós aqui gostaríamos de ouvir Murilo Ruf, Dois Enganados. E tá na Gazeta, Naldinho, ó. Tá legal.
0: Aquele abraço, amigão. Naldinho, manda alô aqui pra gente no Sadia 3. Meus filhos Marcos e Michel, a minha mãe Hilda, meus irmãos Vandes e Nivaldo, comunidade Pai André, muito obrigado pela participação. João, bom dia!
2: Bom dia, Nardinho, bom dia, meu amigo. Ei, Nardinho. João. Nardinho, aqui é o Jó do Gênio Velho, Nardinho. Nardinho, eu tô passando por aqui pra você mandar um abraço lá pro Miguel do Arrancadão, grande amigo meu, aí no Arrancadão, Miguel e toda a sua família, Nardinho. Porque tá na Gazeta, né, gente? Tá legal.
0: Abraço, João. Abraço, Miguel. Ô, Joel. Seja bem-vindo também ao nosso Bom Dia Gazeta, amigão.
3: Bom dia, Naldinho Ferreto. Aqui é o Joel Rodrigues, Barra Alameda. Passando pra agradecer aí, ó. Há um dia desse que eu fui aí no seu estúdio conhecer.
0: Prazer foi
3: muito
0: nosso,
3: obrigado,
0: Joel.
3: Naldinho.
0: Obrigado, amigo.
3: Naldinho, domingo vamos ganhar 2-0 pro Brasil.
0: Tomara, né?
3: E vamos em frente. E vamos em frente rumo ao Hexa. E tá na Gazeta, tá legal.
0: Grande, Joel, ao lado da esposa Gonçalina, né? Um forte abraço e vai, Brasil! Orivaldo, bom dia!
4: Olá, Naldinho, bom dia. Orivaldo, desde Morama. Ele deu uma sumida, Naldinho.
0: Pois
4: eu tava,
0: é,
4: na verdade, eu tava sem fone de ouvido, acredita. Acabei de comprar aqui no centro.
0: Opa, agora tá com fone.
4: Falou pra nós aí, eu tô na
0: zero
4: rua já.
0: Bala
4: um
0: pra ouvir a Gazeta, né, Orivaldo?
4: Ouvinte. Pra você aí, que Deus abençoe o teu programa, Naldinho.
0: Você também, meu amigo.
4: Tá na Gazeta, tá legal, Naldinho.
0: Aquele
4: vai,
0: abraço,
4: Brasil.
0: Orivaldo. E vai, Brasil. Siqueira, bom dia.
5: Bom dia, Naldinho. Siqueira na escuta da Gazeta, na melhor do Brasil, positiva. E vai, Brasil, né, Naldinho?
0: Sempre.
5: Manda um alô aí pra rapaziada do Busão, dos APP aí.
0: Bom trabalho aí, pessoal.
5: E manda uns parabéns pro meu filho Diego.
0: É, Diego.
5: Lá no Jamil Positivo, tá completando mais um ano de vida aí. E meu irmão Cabeça aqui na obra, aqui em casa, aqui. Meu parceiro Bidu aqui. Manda um alô ele, pra eles aqui
0: pessoal,
5: nos Macabral, tá na Gazeta, tá legal. Manda aquele lambadão aí, positivo. Tamo junto.
0: Ô, Diego. Forte abraço de toda a equipe Gazeta. É o filho do Siqueira, rapaz. Feliz aniversário, Diego.
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9: A seleção brasileira avançou às oitavas de final da Copa do Mundo após a vitória de virada por 2-1 para cima do Japão. Após a partida, Matheus Cunha confrontou os atletas japoneses que afirmaram que o Brasil já não é mais forte como antigamente. O atacante afirmou que tem de respeitar as 5 estrelas.
10: Acabei de falar isso na entrevista agora pro canal japonês. Falei, a gente tem tanto respeito por vocês, acho tão bonito que vocês estão fazendo futebol, estando nas primeiras páginas do futebol com tanta qualidade, tantos jogadores bons. E é diferente, né, ver com todo respeito um japonês falando assim da seleção tão vitoriosa. Então acho que mais do que... falou, se eu não me engano, foi que ele não conhece muito os jogadores do Brasil e que o Brasil já não é a seleção que foi um dia. Então, eu acho que, pô, brasileiro fala brasileiro, a gente até aceita, mas o pessoal de fora, acho que a gente se fecha contra qualquer um. Então, é mais pela o que é essa camisa, por quem vestiu essa camisa e por tanto que a gente passou pra estar vestindo. Eu acho que esse respeito, assim, foi legal lembrá-lo.
9: O selecionado brasileiro, após um leve treino pela manhã, recebeu folga até o fim desta quarta-feira. Weber Lima, para o momento da Copa.
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2: 28 graus.

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1: 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Talentosa, um dos grandes nomes da nossa música, Marisa Monte, que inclusive está fazendo aniversário hoje. Temos uma homenagem à cantora através do Super Sequência. Amor, I Love You, Velha Infância e Não É Fácil.

tinha suspirado, tinha beijado o papel devotamente. Era a primeira vez que lhe escreviam aquelas sentimentalidades, e o seu orgulho dilatava-se ao calor amoroso que saía delas, como um corpo ressequido que se estira num banho tépido. Sentia um acréscimo de estima por si mesma e parecia-lhe que entrava enfim numa existência superiormente interessante, onde cada hora tinha o seu encanto diferente, cada passo conduzia a um êxtase.

com uma das maiores cantoras, compositoras e instrumentistas da história da música popular brasileira. A carioca Marisa Monte está fazendo aniversário hoje, nossa homenagem com 3 sucessos. Não é fácil, Velha Infância e Amor, I Love You.

0: mais uma edição do Gazeta Express. Prefeito é alvo de busca e secretário é afastado em operação. Gazeta Express. O prefeito de Campo Verde, Alexandre Lopes de Oliveira, é um dos alvos da segunda fase da Operação Gomorra, que investiga supostas fraudes em licitações e contratos firmados com a administração pública. Conforme o Gazeta Digital, dentro da prefeitura, quatro pessoas foram alvos. Contra o prefeito, os agentes do Núcleo de Ações de Competência Originária Criminal, NACO, cumpriram apenas uma busca e apreensão. Já outros três servidores, sendo um deles o secretário de Obras, Rubens Anunciação Júnior, além das buscas, foram alvos de afastamento de cargo decretado pela Justiça. Há ainda quebra de sigilos telemáticos e fiscal, além da indisponibilidade de bens dos investigados. As diligências ocorreram nos municípios de Cuiabá e Campo Verde. Na capital, os mandados foram cumpridos em residências e empresas. Já em Campo Verde, as equipes estiveram na sede da prefeitura e nas casas de dois servidores públicos investigados. Segundo o Ministério Público, as medidas foram autorizadas pelo Poder Judiciário para aprofundar as investigações, reunir provas e esclarecer a possível participação de servidores e particulares em irregularidades envolvendo procedimentos licitatórios e contratos administrativos. A Prefeitura de Campo Verde informou que vai se manifestar ao longo do dia. Da redação de Thalita Rocha para o Gazeta Express. 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

Bom dia, pessoal. Bom dia. Bom dia pra todo mundo com o rádio ligado aqui na Gazeta. A partir de agora, mais uma edição do nosso Show Business. Quarta-feira, 1º de julho, um mês novinho à nossa frente, graças a Deus. Deus nos dando a oportunidade de um mês novinho, que benção. Esse mês é um mês muito especial pra mim. Esse mês, a minha filha comemora 21 anos de idade, Ed. A Mel comemora 21 anos nesse mês. Dia 15 de julho, minha filha faz 21 anos. Ela fala, mãe, não fica falando pras pessoas que eu tô fazendo 21 anos. Não fala a minha idade pras pessoas. Ué, 21 anos minha filha tá completando esse mês, dia 15. Então é um mês muito especial pra mim. Eu tenho todos os motivos pra poder comemorar o mês de julho. Viva o mês de julho, gente!

0: Esse é o nosso show business aqui na Gazeta FM. Tá na Gazeta, tá legal. São 11h23. Morre Victor Willis, voz do Village People. Nossa senhora. Da música YMCA. Caramba, morre aos 74 anos. Clara Castanho e Sofia Valverde serão Maiara e Maraísa no filme da Marília Mendonça. Festival de Pesca de Cáceres gastará mais de 2 milhões de reais com os shows. Curvelândia registra tremor de terra de magnitude 2.8 de ZUSP. O que mais que tem? Murilo Huff presenteia funcionário com carro zero quilômetro. Henrique, dupla com Juliano, passa por uma cirurgia. O que mais tem aqui? A Miley Cyrus entra no mundo Barbie e ganha sua própria boneca. E os shows do BTS em São Paulo, que terão transmissão ao vivo nos cinemas. Olha! Vou te contando no decorrer de hoje esses babados, tá? São 11h24, acho até que eu não vou tocar mais uma, não. Já vamos sair aqui pro nosso informativo, que é pra não atrasar muito. Ótimo e abençoado mês de julho para você, ouvinte legal, viu? Seja um mês de julho muito bacana, muito positivo. Seja um mês de julho muito abençoado para todos nós. Senado aprova spray de pimenta para mulheres acima de 16 anos. Você confere comigo agora em mais um. 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O Senado aprovou ontem um projeto que libera a venda e posse do spray de pimenta para mulheres acima de 16 anos como medida de defesa pessoal. Segundo o texto, o spray poderá ser utilizado de forma moderada para repelir agressão injusta, atual ou iminente. Fora dessas situações, o uso do spray de pimenta poderá levar a diversas punições que vão desde advertência, multa de 1 a 10 salários mínimos e até a proibição de usar o spray de pimenta por até 5 anos. Caso o spray de pimenta seja roubado, a dona deve registrar um boletim de ocorrência em até 72 horas. As jovens entre 16 e 18 anos vão precisar de autorização de um responsável para a compra do spray de pimenta. Mulheres com medida protetiva vigente poderão receber o spray gratuitamente. No ato da compra, será necessária a apresentação do documento oficial com foto, comprovante de residência e certidão de antecedentes criminais, comprovando inexistência de condenação criminal por crime doloso, quando há intenção de cometer o crime pelo autor. A proposta segue para a sanção presidencial. Tá aí, o Senado aprova o spray de pimenta para mulheres acima de 16 anos. Olha que bacana, não é, o spray de pimenta? Mas tem que ter todo como é que eu vou dizer, gente? Imagina se a pessoa toma o spray de pimenta da gente, né? Se às vezes tá sofrendo ali tá sendo coagida de alguma forma, às vezes uma mulher numa calçada, sei lá, ou chegando em casa. E se você deixa a pessoa tomar o seu spray de pimenta? Crê em Deus, Pai, né? Nossa Senhora. E com relação a psicologicamente, né? Como é que é isso, assim? Eu acho muito interessante, eu acho muito bacana, tá? Não tô aqui falando que, ah, Nossa Senhora, a Darni foi contra. Eu acho muito legal, mas eu com um spray de pimenta na mão, meu Pai eterno, a Thalita, a hora que fizer raiva em mim aqui, eu soco na cara dela. Como é que nós vamos fazer, meu Deus do céu? Como é que será isso, Thalita Rocha? Eu com um spray de pimenta aqui, eu vou dar primeiro na sua cara, na hora que você fizer raiva em mim. Jesus amado. 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
6: Hora certa, 11:34. Bom dia.

0: Esse é o nosso show business aqui na Gazeta FM, tá na Gazeta, tá legal. Como é que tá o dia aí? Como é que tá começando o mês de julho aí? Hein? Deixa eu ver aqui o nome da música direitinho que eu quero falar. É, dessa informação é IMCA. Deixa eu ver se eu acho um pedacinho dessa música. Ah, meu Deus, não acredito que eu não vou achar. Pra eu poder, o IMCA. Sabe esse cara do IMCA? Então, ele faleceu. Deixa eu ver se eu acho aqui rapidamente a música do Village People. Achei dessa música aqui, ó. O artista criador dessa música. Nossa, essa música marcou gerações, né, gente? O mundo da música perdeu um dos maiores ícones da era disco. Victor Willis, fundador e principal vocalista da formação original do Village People, morreu ontem aos 74 anos de idade. A notícia foi confirmada pela família nas redes sociais, encerrando a trajetória de uma das vozes mais marcantes da música pop internacional. De acordo com o comunicado, o cantor morreu após enfrentar uma doença descrita como curta, porém agressiva. A família optou por não divulgar a causa específica da morte e pediu respeito e privacidade nesse momento de luto. Figura central do Village People desde a criação do grupo, no fim da década de 70, Victor Willis ficou eternizado ao interpretar o personagem policial nos palcos, embora também tenha aparecido em algumas apresentações, caracterizado como marinheiro. Sua presença de palco e sua voz potente ajudaram a transformar a banda num fenômeno mundial da disco music. Muito além das performances, Victor Willis teve papel decisivo na construção do repertório que tornou o Village People um dos grupos mais populares da história. Ao lado do produtor Jax Morali, ele assinou a composição de clássicos como essa música aí, ó. Também Macho Man, In the Knife e Go West. Músicas que seguem presentes em festas até hoje, em eventos esportivos até hoje, em produções audiovisuais em todo o mundo até hoje. Então tá aí, ó, morreu ontem aos 74 anos, o criador dessa música, Victor Willis. Marcou uma geração toda e o tanto que a gente tocou Village People aqui na Gazeta FM, né? Fica aí essa homenagem. 20 minutos para meio-dia.
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3: Bom, atenção, você ligado, ligada aqui na Gazeta FM. Atenção para essa informação aqui. Cadê a informação? 11:43, daqui a pouco eu venho com a informação.

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7: Hora certa, 13 minutos para o meio-dia.
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4: Muito bem, tá começando mais um Tira Teima aqui na Gazeta. Agora é hora de você escolher aquela que você gosta mais. A mais pedida, eu toco de novo inteirinho pra você. Tem presente? Tem. Tem rodízio de pizza na Casa da Pizza pra você e pro seu acompanhante. Bora botar então, 999-87-2045. Turma do Pagode, bebe, vem me procurar. Quem ama, sente saudade. Música 1. Gaivota, Banda Novo Som, música 2. Mena e de Olivia Dina, música número 3. Você vai escolher agora aquela que você gosta mais, a mais pedida, eu toco de novo, tem presente, como eu falei, o rodízio da Casa da Pizza, presente da Gazeta FM pra você e pro seu acompanhante aproveitar. Tá bom? Então é só votar aqui, 99987-2045 é nesse WhatsApp, seu nome, o nome do seu bairro e de qual música você gosta mais, não esquece. É a 1, a 2 ou a 3, manda aqui pra mim, dá uma paradinha aí, você que nunca participou, participa agora aqui pra poder ganhar rodízio lá na Casa da Pizza.
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0: mentira tem aqui na Gazeta nesse momento. É hora de você escolher dessas três que eu tô tocando, aquela que você gosta mais. A mais pedida eu toco de novo e tem presente. 999-87-2045. São três músicas pra você escolher que você gosta mais, tá bom? Vale rodízio pra você e pro seu acompanhante na Casa da Pizza. Você já pode, deve votar agora no WhatsApp da rádio. É 999-87-2045. Valendo!
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2: Temperatura, 32 graus.
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5: Hora certa, 12:07. Só pra confirmar, 12:07, uma excelente hora do almoço. Pra você ligado, ligado aqui na Gazeta FM, falei pra você escolher aquela que você gosta mais, a mais pedida eu vou tocar de novo agora. Toquei a Olivia Dinha aqui na Gazeta, Banda Novo Som, Turma do Pagode. Pra você escolher no 999872045, valendo rodízio de pizza pra você e pro seu acompanhante. Quem ganha é Edson Júnior da Costa, bairro Canelas, Várzea Grande, 99227, final 62. Edson Júnior da Costa, Canelas VG, 99227, final 62. Ganhou rodízio de pizza na Casa da Pizza para você e para o seu acompanhante, Edson Júnior da Costa. Manda novo som, Gaivota, música vencedora.

show business aqui na Gazeta FM, tá na Gazeta, tá legal. As atrizes Clara Castanho e Sofia Valverde darão vida à dupla Maiara e Maraísa no filme que vai retratar a trajetória da Marília Mendonça. A escolha do elenco já está emocionando os fãs, que aguardam ansiosamente para ver essa história de amizade, parceria e legado ganhar vida nas telonas. Recentemente também foi anunciado que a Marina Versus, no papel principal da cantora Marília Mendonça, o ator Daniel Rocha foi escolhido para fazer o Yugner Ângelo, empresário que viveu um relacionamento com a cantora antes de ela alcançar o auge da fama, né? A cinebiografia da Marília Mendonça está sendo produzida pela Prime Video. As gravações estão programadas para começar em julho e a estreia oficial da cinebiografia está prevista só para o ano que vem ainda. 12:30, Danilo e Davi.

Danilo e Davi, aqui na Gazeta não mexe nas minhas gavetas. A Prefeitura de Cáceres vai gastar mais de 2 milhões de reais na contratação de 17 atrações nacionais e regionais que vão se apresentar durante o Festival Internacional de Pesca, realizado neste fim de semana no município. As contratações foram formalizadas por meio de contratações diretas e sem processo licitatório. Os valores mais expressivos ficam por conta do show do Amado Batista, R$ 485 mil reais o show do Amado Batista para cantar no Festival de Pesca em Cáceres. Kleber e Cauã, 350 mil, Max e Luan, 220 mil. O grupo de pagode Atitude 67, 200 mil. Juntos representam 65% da verba destinada à programação cultural, viu? Então tá aí, ó, Festival de Pesca de Cáceres gastará mais de 2 milhões de reais com shows. É um dinheirinho, né? É um dinheirinho. Olha a música do dia, Dilcinho, é uma partida de futebol boa de hoje.

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1: Thales Lessa aqui na Gazeta FM com Diego e Victor Hugo, que pena. Tá na Gazeta, tá legal.
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1: Meio-dia 21.
0: Diego e Victor Hugo, que pena.
2: Que pena!
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1: Excelente hora do almoço, pra você ligadinho, ligadinha aqui, aproveitando com a gente a hora do seu almoço, rádio ligado na Gazeta, muita música boa pra ficar mais gostoso ainda, viu? Obrigado pela companhia, onde quer que você esteja aí com o rádio ligado. 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

0: 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Período proibitivo do uso do fogo começa nesta quarta-feira. 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Começa a partir de hoje o período proibitivo para o uso do fogo em atividades de limpeza, manejo de áreas rurais nos biomas Amazônia, Cerrado, Pantanal e Mato Grosso. A medida segue até 30 de novembro, tem como objetivo reduzir a ocorrência de incêndios florestais durante o período da estiagem. Quem descumprir a determinação poderá responder por crime ambiental, além de estar sujeito à aplicação de multas e demais penalidades previstas na lei. Durante o período proibitivo, também ficam suspensas as autorizações para queima controlada emitidas pela SEMA. Meio-dia e 24. 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
3: Hora certa, meio-dia e 31, boa tarde.
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3: Chegada a hora de mais um Segura Peão aqui na Gazeta. Ô, oh, hora boa demais da conta, gente. Vamos ouvir umas modas aqui agora. Jorge Matheus é a primeira. Eu quero só você. Eu quero só você. Minha voz hoje tá meio baixa, não sei porquê. Parece que eu cantei muito ontem. Zezé de Camargo vem também, irmão da Lua, amigo das estrelas. Vem, Cleiton e Camargo também. Tá na hora, gente.
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5: Ontem, Mbappé marcou 2 gols da vitória da França por 3-0 na Suécia. O Haaland também marcou 1 gol da vitória da Noruega por 2-1 contra a Costa do Marfim. A disputa pela artilharia do Mundial está acirrada. Mbappé da França e Messi da Argentina dividem a artilharia com 6 gols. Haaland da Noruega tem 5. Dembélé da França tem 4 e Vinícius Júnior Brasil também 4 gols. Alguns confrontos já definidos. No sábado, às 14 horas, se enfrentam pela fase oitavas de final, Canadá e Marrocos. Também no sábado, 17 horas, Paraguai e França. Domingo, 17 horas, Brasil e Noruega. A rodada de hoje será concluída com o jogo das 21 horas entre Estados Unidos e Bósnia. Desse confronto, sairá o adversário de Bélgica ou Senegal. Edson Rufino para o Momento da Copa.
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0: Eu tô aqui na Gazeta, Murilo Huff, novo sozinho. Tá na Gazeta, tá legal, esse é o nosso show business.
1: Me olhou com um sorriso triste,
0: né? Ah, eu gosto. Gosto de música assim, que tem stories, sabe?
1: Sozinho.
0: Música que tem letra, assim, que tem, ah, sei lá, junto com a melodia. Adoro essas coisas.
1: Huff, senhoras e senhores.
0: Adoro música assim, que tem letra, sabe? Ultimamente eu tenho ouvido uma música que chama Meu Silêncio, do Matheus e Cauã com a Simone Mendes, mas eu escuto a música toda hora, eu canto. Ai, que delícia! Ai, ai, a cidade de Corvelândia, 281 quilômetros de Cuiabá, apareceu no Centro de Sismologia da Universidade de São Paulo, depois de registrar atividade sísmica com detecção de um tremor de terra. O município, localizado na região sudoeste do estado de Mato Grosso, tem cerca de 5 mil habitantes e faz divisa com Cáceres, Mirassol do Oeste e Lambari do Oeste. Conforme o Centro de Sismologia, o tremor foi registrado na noite de ontem, por volta das 22h32, com magnitude 2,8. Em entrevista, o prefeito da cidade, Jadilson Alves, afirmou que ninguém sentiu nada e não aconteceu nenhuma situação anormal. Apesar de não considerar a situação alarmante, o prefeito afirmou que a população está atenta após a divulgação da informação e orientou que, caso alguém perceba qualquer anormalidade, acione o corpo de bombeiros.

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7: Temperatura 33 graus.
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6: Tá começando mais um Ligação aqui na Gazeta, gente. Até logo mais às 3 da tarde. É hora de eu atender você, ouvinte legal. Deixa eu ver como é que tá de áudio aqui. Ah, tá fraco. Já pode. Você já pode mandar áudio aqui, pedir música, participar comigo até às 3 da tarde, então, no Ligação, viu?
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6: Comigo até às 3, a primeira do Ligação Texana 37. A próxima é a sua música. Qual vai ser hoje?

0: Ação aqui na Gazeta, quem tá comigo no programa? Oi, boa tarde.
1: Boa tarde, boa tarde.
0: Boa tarde.
1: Agora aqui é o Sandro.
0: Oi, Sandro.
1: Manda pra nós, Juliana aí, a nova dele.
0: Henrique e Juliana.
1: Tá na Gazeta, tá legal.
0: Tá bom, querido. Beijão pra você, Sandro. Obrigado pela sua companhia aqui na Gazeta. Oi, boa tarde.
2: Oi. Boa tarde, Darlene.
0: Boa tarde.
2: Altemir.
0: Tudo bem, Altemir? Como é que você tá?
2: Gostaria de pedir uma música de Paulo e Paulino.
0: De Paulo e Paulino.
2: Estrelinha. Com a participação da Marília Mendonça.
0: Tá bom.
2: Agradeci pra todos que gostam da música, hein?
0: Tá bom, querido.
2: Tá na Gazeta, tá legal. Boa tarde, Dá.
0: Ótima pedida. Boa tarde pra você também, Otemi. Obrigado, viu, pela sua audiência aqui, pela sua participação aqui no Ligação. E boa tarde, quem tá comigo?
3: Boa tarde, Darlinha.
0: Boa tarde.
3: É o João, do bairro Jardim Primeiro.
0: Tudo
3: de
0: bem, João? Como é que você tá?
3: Daí, toca pra nós aí, roupa nova.
0: Roupa nova. Dona.
3: Parabéns para todos os ouvintes da Gazeta, porque tá na Gazeta, tá legal, Darlene.
0: Valeu, querido. Ótima tarde para você. Obrigado pela companhia, pela participação e boa tarde.
4: Darlene, Genilson Morim.
0: Fala, Genilson.
4: Tá na Gazeta, tá legal.
0: Valeu.
4: Um abraço aí, Darlene.
0: Não.
4: Se possível, devido ao Expo Agro, gosto muito da mulher Ana Castela, mulher do chapéu.
0: Tá bom.
4: Um beijo, Darlene.
0: Outro para você, querido. Oi, boa tarde.
5: Boa tarde, Gilmar, que tá falando sua linda.
0: Oi, Gilmar.
5: Manda um alô pra gente. Pessoal aqui da mineração, aqui dos motoristas, aqui na região do livramento aqui de Poconé.
0: Certo.
5: Sempre com você aí. Eu sei que você é adepta de música boa. Manda pra nós aí o November Rain, Guns N' Roses.
0: November Rain.
5: Linda demais essa música. Manda
0: muito
5: pra gente aí, Dark.
0: Tá
5: na Gazeta, tá legal.
0: Tá bom.

0: Gilmar, querido. Beijão pra você e pros meninos todos aí, viu? Em todas as mineradoras aí na região de Poconé, viu? Seus colegas todos aí, um beijão a todos. Obrigado pela companhia. Eu sei que eles estão sempre ligadinhos comigo aqui todos. Um beijo assim, ó. Pra esses meninos tudo. Tem um que sempre participa aqui com a gente também. Jesus, o Jesus participa sempre. O Fontana também, se não me engano, o Fontana também trabalha, né, nas mineradoras. Esses meninos tudo trabalham aí nas mineradoras. Mineradora ou mineração, hein, gente, que vocês falam, né? Vocês falam aqui na mineração, né? Então, pois é, um beijo a todos. Obrigado mesmo pela companhia de vocês sempre aqui. Mais um comigo, oi, boa tarde.
1: Bora, boa tarde, dale.
0: Boa tarde.
1: Chama, Paulinho, aí, pude, Paulinho. Chama na areia. Manda aquela música boa pra nós aí.
0: Mando.
1: Quintou, chama.
0: Não, Paulinho, ainda é quarta ainda. Ô, Paulinho tá no puxo da areia. Paulinho, ainda é quarta, não é quinta ainda não, ai. Nossa senhora, você tá adiantado. Você tá doido pra ver o Brasil jogar domingo, né, Paulinho? Com a Noruega, que você já tá até adiantando um dia, na semana. Beijo, querido. Oi, boa tarde.
2: Boa tarde, Darlene.
0: Boa tarde.
2: Estamos aqui por Cuiabá, saindo de Cuiabá.
0: Opa!
2: Escutando a Gazeta.
0: Coisa boa.
2: A do Zezé aí.
0: A do Zezé.
2: Irmãos da Lua pra nós.
0: Tá
2: aí
0: bom.
2: Eu e meu amigo Sassá.
0: Certo. É o Rodrigo Sassá. Obrigada, Rodrigo, mais uma vez pela sua audiência, querido. Beijão pra você e pro Sassá, viu?
3: Boa tarde, Darlene.
0: Oi, boa tarde. Oi,
3: Gonçalo da Silva.
0: Tudo bem, querido?
3: Consórcio da PR163 na Terra pra nós.
0: Opa!
3: A Gazeta FM.
0: Coisa boa.
3: Feliz a música a todos que estão ouvindo a Gazeta. Está na Gazeta, Darly. Tá legal.
0: Tá bom, Eurico. Bom trabalho pra vocês aí, meninos. Aí no 63, né? Um beijão pra você, Eurico, pros seus colegas aí que estão trabalhando, viu? Ouvindo aqui a Gazeta. Obrigado pela audiência e pela participação aqui. Bem, oi?
4: Boa tarde, né?
0: Boa tarde.
4: Manda
0: Sambaxé.
4: Aqui é a Karina do Zé Cabral. E manda um feliz aniversário pra mim, que eu estou completando 42 anos. Karina do Zé Cabral. Te adoro, Darlene. Manda Sambaxé pra mim de aniversário.
0: É seu aniversário hoje, Karina. Nossa senhora, parabéns pra você, minha linda. Ô, Karina, muita saúde pra você. Deus abençoe grandemente a sua vida. Hoje, 1º de julho, é câncer, né? Adoro o signo de câncer. Nossa, que beleza, minha linda. Mais uma vez, os parabéns. Deus te abençoe com muita, mas muita saúde. Você tendo saúde, você tem qualquer coisa, viu? Tendo saúde pra você trabalhar, conquistar suas coisas, tá tudo certo. Um beijo, minha linda. Obrigada por compartilhar essa data com a gente. Vamos ouvir de Paulo e Paulino, Estrelinha, com a Marília Mendonça.

0: nossa ligação aqui na Gazeta. Tá na Gazeta, tá legal. Ouvimos Estrelinha, linda, com de Paulo e Paulinho e a Marília Mendonça. 99987-2045 pra você gravar um áudio bem legal, mandar aqui pra mim, pedir música. Nós vamos até as 3 da tarde. Foi apenas o primeiro bloco do programa. Eu vou ali no intervalinho rapidinho e já venho ouvir você. Deixa eu ver, inclusive, se tem mais áudio pra agora aqui pra eu já ouvir. Deixa eu escutar. Oi, boa tarde.
1: Boa tarde, boa tarde, boa tarde. Tamo aqui, é mineração. Tamo aqui no Garimbo, no Livramento. Hoje, em busca da visita preciosa. O Wilson Tapajós. Manda um abraço aí pra comunidade do Souza Lima, Vigi. Positivo?
0: Positivo.
1: E manda salve também aquela do Real Som. Qual é o seu corpo no meu? Cê tá doido. E quem tá na Gazeta, todos sabem, né? Tá mais do que legal.
0: Valeu, Wilson, querido. Bom trabalho pra você aí na mineração, então, viu? Na região do Livramento. Beijo, querido. Obrigado pela companhia, pela audiência e pela participação aqui. Oi, boa tarde.
2: Boa tarde, Dário Rodrigues. Aqui quem fala é o Wellington.
0: Oi, Wellington.
2: Locação de retroescavadeira aqui de Cuiabá, empresa nova aí no ramo.
0: Opa.
2: Mandou um alô aí para todos os operadores de máquinas pesadas, motoristas aí que estão na escuta.
0: Tá bom.
2: Aí para nós aí os meninos da pecuária. Tá na Gazeta? Tá legal.
0: Tá bom. Os meninos aí, ó, das máquinas pesadas aí, WMS, né, Wellington? Beijo pra você, Wellington. Obrigado pela companhia, querido, pela sua participação aqui, tá bom? Alegria em tê-lo aqui na audiência. Vamos com o nosso informativo. MEC divulga edital do ProUni 2026. Inscrições começam na terça-feira. O Ministério da Educação divulgou o edital do processo seletivo do ProUni referente ao segundo semestre de 2026. Inscrições serão realizadas entre os dias 7 e 10 de julho, exclusivamente pela internet no acessounico.mec.gov.br/ProUni com login gov.br. O ProUni oferece bolsas integrais 100% e parciais 50% em instituições de ensino particulares. Podem se inscrever quem participou do Enem 2024-25, obteve média de 450 pontos nas áreas de conhecimento, nota superior a 0 na redação. Então tá aí, MEC divulga o edital do ProUni 2026. Inscrições começam na terça-feira. 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
6: O Brasil descobriu seu adversário nas oitavas de final e será a Noruega, que derrotou a Costa do Marfim por 2-1. Apesar de perder Lucas Paquetá com uma lesão no músculo posterior da coxa, o técnico Carlo Ancelotti afirmou que o selecionado Cararinho está forte para a sequência da Copa do Mundo.
7: Estamos fortes, sim. Estamos fortes, contentes. Sabemos que seguimos o caminho, temos que seguir melhorando, trabalhando, descansar também é muito, muito importante e a ver quem vai ser o próximo rival.
6: A seleção brasileira pega a Noruega em Nova Jersey, domingo às 17h, horário de Brasília. Weber Lima para o Momento da Copa.
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1: Hora certa, 1h34.
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1: Muito bem, tá na hora de mais uma Super Sequência aqui na Gazeta. Pra esse momento, Topo Gijo preparou Ícaro e Gilmar. Ai, tão bom escutar Ícaro e Gilmar. Eu escuto demais da conta Ícaro e Gilmar. Gente, eu escuto música pra caramba, viu? Eu escuto muita música. É de verdade isso. Nossa senhora, eu vou fazer um café, eu ponho uma música. É sério, eu gosto de música. Eu adoro Ícaro e Gilmar, eu escuto pra caramba. Bora ouvir então agora. A primeira, Voltável. A segunda, M de Mulher, que é linda demais. Até queria que eles regravassem essa música, assim, numa versão, sei lá, sabe? Mais moderna, mais atualizada, porque é linda essa música, M de Mulher. E a terceira, Imperfeitos. Ícaro e Gilmar agora, aqui na Super Sequência, é maravilhosa. Aumenta pra escutar comigo.
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0: Gilmar aqui na Gazeta FM, fechando com o Imperfeito, super sequência maravilhosa, meu bem. 1h44, você sabe que ainda hoje, mais tarde, tem mais super sequência aqui.
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6: Hora certa, 8 minutos para as 2.

0: Animação aqui na Gazeta FM. Quem tá comigo aqui no programa? Cadê você, ouvinte legal? 999-87-2045 pra você participar agora aqui. Grava um áudio. Manda pra mim quem tá aqui agora nesse momento. Boa tarde.
1: Boa tarde, boa tarde, minha querida.
0: Boa tarde.
1: Tá bom pro fim, né, tarde? Agora arrochar. Previsão aí pra sexta-feira, tarde. Voltar o fluzinho novamente aí. Tomara que não. Bárbara, na escuta aqui, tarde. Tarde, gostaria que você mandasse uma música pra nós aí do Zezé de Camargo. Essa regravação dela aí ficou top, hein, tarde?
0: Ficou bom,
1: e mandar
0: né?
1: Um aqui pra galera aqui na BR-163. Tamo aqui no, na duplicação, Dali. Manda um abraço pra nós aí, só cheirosa. Fica com Deus.
0: Tá bom, Baba. Beijão, querido. Amém. Fica com ele também.
2: Boa tarde, quarto. Toca pra nós, Vicky, aí. Se você chegasse agora, quem canta aqui em Cuiabá é a banda Esportição. Manda aí pra nós, Serena Aparecida do Bairro Baú.
0: Tá bom, minha linda. Beijão pra você, viu? Oi, boa tarde.
3: Boa tarde, tudo bem? Aqui é a Aline.
0: Oi, Aline.
3: Toca pra nós. Será do Raça Negra?
0: Será do Raça Negra?
3: Tá na Gazeta, tá legal.
0: Tá bom, minha linda. Mais um. Quem tá comigo? Oi, boa tarde.
4: Sim, toca pra nós aí, a papo e tar. Alma sofre e chora, ou porque o homem não chora, ou... Não tem papai, não tem chupeta, aconteceu, tá na Gazeta, aqui tá legal, é manchete no jornal, tava até doce.
0: Essa Geroneto é boa. Aí, ó, essa do Geroneto é boa? Tava até doce, hein, Adriana? Nossa Senhora! Tava até doce, boa demais da conta. Gero Neto aqui no Ligação, então, pra todo mundo. Pra dar uma animada aí na tarde, no meio da semana. Dá uma animada no primeiro de julho, né, gente?

0: Ligação aqui na Gazeta, gente. Tá na Gazeta, tá legal. 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

0: mais dica do dia aqui na Gazeta FM, ela volta mais tarde. Fica ligadinho, ligadinha, tá bom? Daqui a pouco vou sortear dois ingressos pra você curtir a Simone Mendes na Expo Agro. Tá todo mundo convidado. 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E aí, pra você ganhar a palavra Expo Agro, o seu nome completo e o nome do seu bairro. Manda pro 999872110. Você entendeu, né? Tem que colocar a palavra Expo Agro, seu nome completo e o nome do seu bairro. 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É só nesse WhatsApp, viu, gente? Tem muita gente que participa no WhatsApp errado. Aí a pessoa não entra no sorteio. Tá bom? É só no 99987-2110. Oi, boa tarde.
1: Boa tarde, Darwin.
0: Boa tarde, tudo.
1: Ismael Alcântara falando, querida.
0: Oi, Ismael.
1: Coloca Desatino aí pra nós.
0: Desatino?
1: Por favor. Ofereço a todos que estão curtindo aí a Gazeta FM. A melhor. A melhor do Brasil com a melhor locutora do mundo.
0: Oh, que gracinha.
1: Abraço.
0: Outro pra você, querido. Obrigado pela sua audiência, viu? Ismael é Desatino. Com o Daniel ou com o Ronaldo Viola e João Carvalho? Eu fiquei na dúvida. Eu vou mandar com o Daniel pra você então, tá bom, Ismael? Eu fiquei em dúvida, eu vou mandar com o Daniel. Desatino. Será que é essa? Se não for, fica sendo, viu, Ismael? Vamos ouvir.
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0: Essa é linda, né? Nossa senhora. Que linda. Desatino Daniel. Essa é a nossa ligação aqui na Gazeta FM. Até logo mais às 3 da tarde. Agora, 2h19. Vamos para o sorteio dos ingressos pro show da Simone Mendes, para você curtir na área VIP, tá? Esses ingressos aqui, porque o evento, a exposição, a Expo Agro, será liberada, viu, gente? Só que esses ingressos que a gente vai sortear aqui agora são pra área VIP. Então, para você ganhar ingressos pra área VIP, você manda a palavra Expo Agro, seu nome completo e o nome do seu bairro, aqui pro 99987-2110, tá bom? Atenção, atenção, quem ganha então os ingressos pra Expo Agro, pro show da Simone Mendes, os ingressos de hoje, quem ganha, atenção... Atenção, sorteio feito agora, viu? A Naira acabou de fazer o sorteio. Quem ganha, então, para curtir a Expo Agro é Dione Ferreira, São Mateus, Várzea Grande, 99267, final 58. Essa pessoa tem muita sorte aqui, Dione, viu? Não é a primeira vez que ganha, não. Já ganhou várias outras vezes. Dione Ferreira, São Mateus, VG, 99267, final 58. Parabéns, Dione. Acabou de ganhar 2 ingressos para curtir a Simone Mendes na Expo Agro, tá bom? Sei que não ganhou agora, não fica triste. Mais tarde tem mais ingressos para sortear para Expo Agro, pro show da Simone Mendes, curtir da área VIP. A palavra Expo Agro, seu nome completo e o nome do seu bairro, 99987-2110, combinado? Com alívio da guerra, Petrobras reduz preço do querosene de aviação. A Petrobras vai reduzir em 14,5% o preço do querosene da aviação vendido às distribuidoras a partir desta quarta-feira. Segundo a estatal, o corte equivale a uma queda de 0,81 centavos por litro em relação ao valor cobrado no mês anterior. De acordo com a empresa, a redução ocorre porque os preços internacionais do combustível perderam força após a diminuição das tensões geopolíticas no Oriente Médio, que haviam pressionado as cotações nos últimos meses. Os preços do querosene de aviação são reajustados pela Petrobras no início de cada mês, conforme previsto em contrato. Esse é o segundo corte consecutivo no preço do combustível. Em junho, a Petrobras já havia reduzido o valor em 14,2%, o que daria aí 0,93 centavos de reais por litro, encerrando uma sequência de aumentos registrada desde o mês de março. Apesar das duas quedas seguidas, o querosene de aviação ainda acumula uma alta de 40,5% em 2026. Em comparação com o preço praticado em dezembro de 2025, o litro do combustível continua R$ 1,39 mais caro. Para o setor aéreo, o querosene de aviação é um dos principais custos da operação. Em períodos de alta do petróleo ou do dólar, o preço costuma subir, o que pode aumentar as despesas das companhias aéreas e, em alguns casos, pressionar o preço das passagens. Então tá aí, ó, essa informação. Com o alívio da guerra, a Petrobras reduz o preço do querosene de aviação.
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1: Ontem, três jogos movimentaram mais uma rodada da segunda fase da Copa no confronto Costa do Marfim Noruega. Melhor para a Noruega, vitória por 2-1, com mais um gol do Haaland, que chegou a 5 gols no Mundial. Noruega será a próxima adversária do Brasil na Copa. Ainda ontem, tivemos França 3-0 na Suécia, 2 gols de Mbappé, que chegou a 6 gols, igualando o Messi na artilharia do Mundial. No final da noite, México e Equador teve atraso de 1 hora para o início do jogo devido a condições climáticas. Mas quando a bola rolou, deu México 2-0, quebrando o jejum de 40 anos sem vencer um jogo de mata-mata. Agora aguarda seu adversário, que sairá do confronto Inglaterra e República do Congo. Hoje teremos a realização de mais 3 jogos: Inglaterra, República do Congo, Bélgica, Senegal, Estados Unidos e Bósnia. Edson Rufino para o Momento da Copa.
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15: Gazeta FM 2:31.
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15: Vem participar de mais um Tira Teima aqui na Gazeta. Eu vou tocar 3 músicas agora. Você vai escolher das 3 a que você curte mais. A mais pedida, eu toco de novo inteirinha. Tem presente, Darlin, claro. Claro que tem presente. Tem rodízio na Casa da Pizza pra você e pro seu acompanhante, tá bom? 99987-2045. Gente, é só nesse WhatsApp, tá bom? O Tira Teima. É no 99987-2045, Tira Teima, ok? Direitos Iguais, Simone Mendes, a música 1. Pensamentos Intrusivos, Tiaguinho, a música 2. Displicente, Safadão, a música 3. Você vai escolher das 3 a que você curte mais. Manda pra mim aqui agora se é 1, a 2 ou a 3. 99987-2045. Não esquece do seu nome e o nome do seu bairro.
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0: Gazeta, gente, 99987-2045. Seu nome, nome do seu bairro e a música, 1, 2 ou 3. Vale rodízio de pizza na Casa da Pizza. Pra você e pro seu acompanhante, tá bom? Manda aqui seu nome pra mim, nome do seu bairro e o voto.
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5: Gazeta FM, 11 minutos para as 3.
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5: Muito bem, mais um Tira-teima aqui na Gazeta. Atenção, atenção. Falei pra você votar, não é? Em mais um Tira-teima. E quem ganhou rodízio de pizza nesse momento? Cadê? 99987-2045. Falei pra você escolher, né? A sua música das três que eu toquei agorinha, Displicente, Pensamentos Intrusivos e Direitos Iguais. Quem ganha? Iago da Silva Rocha. Iago da Silva Rocha, 99308, final 49. 99308, final 49. Iago da Silva Rocha centrou. Aí, Iago, você acabou de ganhar o rodízio de pizza para você e para o seu acompanhante na Casa da Pizza. É só passar aqui para retirar o voucher com a Naira. Olha a música vencedora, Simone Mendes.

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0: Alô, galera, muito boa tarde, salve, salve, Cuiabá, alô, Várzea Grande, alô, Mato Grosso, alô, você de todo o Brasil, de todo o planeta.
1: Brasil!
0: Estamos chegando com mais um Conexão até as 5 da tarde, nesta quarta-feira, 1º de julho.
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0: Promoções, a sua participação aqui pelo nosso WhatsApp 998720045. Música boa rolando, os lançamentos, as novidades, as melhores do Flashback. Boa quarta-feira pra você. Muitas felicidades, muitas alegrias, muita saúde. Relembrando o ano de 1988, New Order,

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Gazeta, tá legal, Israel Rodolfo, hoje não. Hoje não ou hoje sim? Muito bem. Peão tatuado, peão todo tatuado, Mariana Fagundes, Geninho lá em cima. Começando aí com o remix, hein, galera? Remix da década de 80, Round and Round, New Order. Grande viagem por aqui ao passado também, a nossa máquina do tempo. As boas lembranças, os flashbacks, os lançamentos também, as novidades, a nossa mistura de ritmos nesta tarde de quarta-feira. E aí, já pode hoje quebrar a semana no meio? Ah? Pois é, muito bem. É isso aí. Primeiro de julho, que todos nós temos aí um mês de julho abençoado, cheio de vitórias nas batalhas, e são muitas as batalhas, né? Muita sorte, muitos piques, oportunidades, trabalho, paz, união, fé, esperança e muita saúde aí para todos nós neste mês de julho. É isso aí. Vamos que vamos, galera. John Chimansky por aqui no microfone, na programação. O Topo Gigio mandando bala. Você, ouvinte legal, do outro lado, a nossa principal atração das tardes. Valeu, brigadão aí, viu? Tamo juntos aí, você até as 7 da noite aqui no Rádio Nosso de Cada Dia, nos 99,9 no aplicativo da Rede Gazeta MT, no site gazetafmcuiabá.com.br. O assunto é Copa do Mundo! 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Muito bem, a França garantiu classificação às oitavas de final ao vencer a Suécia por 3-0, hein? Os franceses enfrentarão o Paraguai, que garantiu uma das maiores zebras desta Copa do Mundo ao eliminar a tetracampeã Alemanha nos pênaltis. O duelo ocorrerá no sábado às 17 horas. Rapaz, olha aí, França e Paraguai no sábado, 17 horas, jogão, hein? E o México segue surpreendendo jogando em casa. Os anfitriões venceram o Equador por 2-0 no estádio Azteca.

0: Bom resultado, já são 4 vitórias em 4 jogos e nenhum gol sofrido pelo México até o momento, hein? Agora a equipe da casa vai enfrentar a Inglaterra, que venceu agora há pouco a República Democrática do Congo por 2-1. Bom, daqui a pouco, às 16 horas, é a vez de Bélgica e Senegal. E a última partida de hoje será entre Estados Unidos e Bósnia, às 20 horas. As emoções da Copa do Mundo por aqui. Show de bola com a redação da Thalita Rocha para mais um. 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
0: 33 graus.

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8: Maravilha, galera. Seguindo por aqui com mais som legal. Relembrando o ano de 1993, hein? Mais um clássico da música eletrônica lançado originalmente naquele ano pelo projeto italiano Ava and Stone. Então tá aí, relembrando as festinhas, as pistas. Bye, bye, baby. As melhores da Eurodance. O flashback aqui na primeira.

0: máximo respeito, Legião Urbana.
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1: Dá-lhes nessa, Diego Vitor Hugo.
0: Diego Vitor Hugo, que pena.
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1: Daí conferimos também ainda cedo o som da Legião com Marcelo Falcão. Bye bye baby, bye bye, don't cry, Ava and Stone. Mais um grande som aí que estourou nas pistas nos anos 90, mais uma grande produção italiana, aliás, a Itália comandava, né?
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1: Muito bem. Seguimos aqui conectados na Gazeta FM 99872045. 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Então boa sorte aí. Vamos falar com a galera 99872045.
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0: A Gazeta tá legal, João. Mandou bem, hein? Só se for dance. Tchau, obrigado, João.
1: Valeu, Genilson Marim. Um abraço. Aliás, eu apresentei esse programa aí durante muitos anos lá na Rádio Cidade, na antiga Rádio Cidade, né? Só se for dance, vai buscar o sucesso. Aô, potência. Galera gostava, né? Bons tempos aí. Vamos lá, oi.
2: Boa tarde, João. Manda um abraço aqui pra galera do supermercado Jasper, só Matheus, Odil, Luiz, Goiaba, Zé, João Walter... E Damir, uhum. Na Gazeta tá legal, hein?
1: Beleza.
2: Tempo aí pra nós aí.
1: Valeu, tamo junto aí.
3: Boa tarde, acho que muito louco, porta. Manda um abraço pra nós aí, Siqueira, Mário Alvaldo, o Armando, o Zé Roberto, o Robertinho, o Ocinaga, pra minha mãe Chico Tijucal, os APP História Vasco, Cabeção, Latão, pro Conrado do Mercado lá no Paraíso, pro Nélio do Corte, pro Camargo, uhum. Os amigos da Casa Botânico Corte, Ezequiel, Gilmar e Elias.
1: Beleza, um abraço. A nossa amiga Leila, lá do Santa Isabel, tá dizendo aqui que essa semana vai ser quebrada na sexta-feira. Hoje não dá ainda não, Leila. Eu acho que eu vou quebrar hoje essa semana no meio, viu? Nosso amigo Johnny.
4: John, liguei aí, John, na Gazeta e já tô com o ingresso pra curtir a Expo. Já tô pronto, maravilha, pra montar no cavalo. Maravilha. Eita! E no São Mateus, só da Gazeta, aqui é Johnny.
1: O Johnny vai montar no cavalo. Beleza. Fechar aqui com o nosso amigo Yorkson, vamos lá, falando aqui sobre a Copa, né? Oi.
5: Boa tarde, ok, Yorkson, vai acostumar a dirigir. Edson, a parada vai ser dura agora, hein? Uhum. Quem será que vence esse duelo de titãs? A estrela cadente Vini Júnior ou o cometa Haaland? Valeu, John. Faça suas apostas, valeu.
1: É isso aí.
5: Tomara que seja a nossa estrela cadente, né, John? Isso. Vini Júnior, valeu.
1: É Vini Júnior versus Haaland. Aliás, o Haaland é gente boa, hein, né, galera? Eu tava vendo um vídeo dele aqui, até postei lá no meu Instagram, lá no arroba Locutor Gazeta, né, um vídeo legal lá sobre o Haaland. Cara bacana, né, e tal, só que não podemos gostar dele agora. Deixa pra gostar dele depois. E dali, Brasil!
6: Brasil!
1: Domingão, galera, é isso aí. A poeira vai subir daqui a pouco aqui na primeira.
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11: A seleção brasileira terá pela frente a Noruega nas oitavas de final da Copa do Mundo, domingo às 5 da tarde, no horário de Brasília. Não poderá contar com Lucas Paquetá, com uma lesão no músculo posterior da coxa, que praticamente está fora da competição. Outro jogador que estava lesionado e se recuperou durante o Mundial foi Neymar, que não entrou durante a decisão com o Japão. O técnico italiano Carlo Ancelotti explica como pretendia utilizar o craque do Santos na partida.
12: Falei com Neymar que se não se empatava o jogo até o minuto 60, ia meter a ele. Estávamos pensando na prórroga de meter a ele, porque está bem. Pero o feito que marcamos, Neymar não entrou, estava todo claro com ele.
11: O Brasil só retorna aos treinos nesta quinta-feira no Columbia Park e terá 3 atividades antes da partida decisiva no domingo. Weber Lima para o Momento da Copa.
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1: 33 graus.
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3: 5 minutos para as 4.
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0: Seu Silêncio. Conferimos Jorge Mateus, Breno Reis e Marco Viola. Segura Pião, nosso momento sertanejo. De volta a qualquer momento ao longo da programação. Lembrando a você, logo mais às 6, o batidão aqui do Gazeta Cowboy, hein?
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0: 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Seguimos aqui conectados, galera.
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0: 9987-2045, a participação do ouvinte aqui na Gazeta FM. Vamos lá.
3: Boa, boa, boa, Joe. Alexandre aqui, Residencial Aritá, Mercearia Empório Mais.
0: Beleza.
3: Joe, toca aquela pra nós aí, Saturday Night.
0: Uhum.
3: Hã?
0: Wickfield.
3: Lembra dessa aí?
0: Boa.
3: Wick Build.
0: Isso.
3: Meu Deus do céu.
0: Boa, boa.
3: Aqui o baby. Ah, papai, chama!
0: Chama!
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0: Boa, boa, boa também. Vamos ver a possibilidade aqui. Nosso amigo DJ Rato. Alô, meu querido.
5: Salve, salve, John. Por aqui, DJ Rato, aqui de Várzea Grande.
0: Uhum.
5: Gostaria de pedir uma música pra você aí, pra você tocar pra nós um W, Run to Me. Hoje estou completando mais uma primavera, mais um ano de vida.
0: Opa!
5: Com a graça do nosso Senhor Jesus Cristo.
0: Amém, amém.
5: Tô aqui, acabei de chegar do rala. Vamos curtir o flashback aí. Vamos que vamos. Tá na Gazeta, tá legal.
0: Valeu, DJ Rato. DJ Rato de Várzea Grande, um dos melhores DJs de Mato Grosso. Parabéns aí pra você. Muita saúde, muito sucesso, felicidades. É, muita sorte, alegrias. Grande DJ Rato aí, já abriu a primeira lá. Muito bem. Nossa amiga Adriana Brito, lá do Parque das Nações, sempre conosco também. A Sila e o Lorival. Sila e Lorival aí com a gente também, obrigado. Nosso amigo Jorge Luiz na rodagem.
6: Boa tarde, John Chimansca. Aqui é Jorge Luiz, John. Cê tá doido, John. Quarto, guri, cê tá doido.
0: É isso aí, cê tá doido. Acelerando aí no trânsito, muito bem. Só mandar vídeo aqui da rodagem pra gente também. Abel. A nossa amiga Abel lá no Industriário, né? Industriário 2, um abraço aí. E o pessoal do Boteco aí, olá!
7: Boa tarde, mas boa tarde mesmo, Ju. Aqui é o Zita aqui do Jardim Vitória, pedimos do Eduardo Costa aí, eu quero ser pro Nélio do Corta, manda na Rua 5 aqui no Boteco do Zito, tá na Gazeta, tá legal.
0: Valeu!
8: Boa tarde, meu amigo John, quem tá falando aqui é o Monge, da linha 711, Pedra 90, da empresa Caribus Transporte. Hoje estamos na ativa aí, João.
0: Boa!
8: Hoje é terçou, né? Vambora pra cima.
0: Quarto!
8: É, manda um abraço para todos os motoristas da Caribus Transporte, especial a linha 711.
0: Aham.
8: Valeu? Tá na Gazeta, tá legal, é o Monge do bairro Dr. Fábio.
0: Valeu, tamo junto!

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5: 4h17.
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4: Estamos de volta, galera. Seguindo aqui com a Dance Music, relembrando o ano de 2009. Valentino com Frank Sinatra, Used to Play. Todo mundo aqui vai.
8: Todo mundo

0: Gustavo Mioto, Murilo Rufo, sozinho, novo sozinho, né? 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Frank Sinatra, Used to Play, Valentino. Seguimos aqui conectados até as 5 da tarde na Gazeta FM, bombando aí com as melhores. Por enquanto aí, Copa do Mundo rodando aí, rolando, né, nesse momento aí, um jogo entre Bélgica e Senegal, 23 minutos de jogo, 0-0. Hoje à noite, lembrando, temos aí Estados Unidos e Bósnia. É logo mais às 20 horas. Daqui a pouco, na Gazeta FM, o destaque, a música do dia, ainda hoje é a Super Sequência. Temos homenagem aqui na Super Sequência da Gazeta FM. Quem mais falando conosco aqui pelo nosso WhatsApp? Vamos lá, oi!
1: Boa tarde, João. Aqui é o João do Engenho Velho, João.
0: Beleza?
1: João, eu tô passando por aqui pra você mandar um abraço pro meu amigo Miguel aí no Arrancadão, João.
0: Uhum.
1: Que tá na escuta aí do seu programa, João.
0: Miguel!
1: E queria ouvir uma música aí, João. Uhum. Um flashback legal aí. Beleza?
0: Uhum.
1: Desafio do Bolsonaro aí. Por favor, manda pra nós aí.
0: É sobrinho do Bolsonaro. Eu sou sobrinho do Bolsonaro. Sobrinho do Bolsonaro. Um abraço aí, meu amigo. Vamos lá.
2: Alô, Dilma, boa tarde. Aqui quem fala é Luiz Oliveira, do Cristo Rei Vazegrande, motorista por aplicativo.
0: Isto.
2: Toca a música aí, por favor. É... Só ignora.

0: Ofereço a todos os ouvintes, ofereço para meu amigo Samuel no Terra Nova, condomínio Ágata. Ele é seu ouvinte.
1: Beleza.
0: Tá na Gazeta, tá legal.
1: É, ignora a da dupla Felipe e Rodrigo. Boa.
2: Boa tarde, amigo John. Manda um alô para o Coab Altos Levegé, em Santo Antônio Levegé, professora Clara. Tô na escuta com você, amigo.
1: Valeu, professora, um abraço.
3: Boa tarde, meu amigo John. Aqui é o Arthur da parte operacional da Expresso Caribu, aqui, ó, curtindo esse dia maravilhoso aqui, ó, na presença da melhor e com a melhor programação do rádio do Brasil. John, manda um abraço aí a todo o transporte coletivo, especial os motoristas lá da Expresso Caribu. Motorista Lucas, motorista Luan, o Danilo Bebê, e manda um abraço especial ao meu irmão, eu, meu conhecido como Cabeção do APB, porque tá na Gazeta, tá legal.
1: Valeu, aquele abraço, pessoal da rodagem aí. Muito bem. 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E agora a informação, CESP lança edital para contratação de técnicos em necrópsia para a capital e interior, confira agora. A Secretaria de Estado de Segurança Pública publicou um edital de processo seletivo simplificado para a contratação imediata de 9 técnicos em necrópsia e formação de cadastro de reserva para a Politec. A medida visa atender a necessidade temporária e excepcional de interesse público de profissionais para as unidades de medicina legal da capital e do interior do estado. O edital está disponível na edição do Diário Oficial do Estado de Mato Grosso, de segunda-feira. É o edital que, de ontem, né? Dia 30 de junho. As inscrições deverão ser realizadas por meio do site, anote aí, seletivo.ceplag.mt.gov.br. seletivo.ceplag.mt.gov.br até o dia 6 de julho. O resultado final será divulgado no dia 24 de julho. O salário é correspondente à tabela salarial inicial da carreira, no valor de R$ 6.300, com regime de trabalho de até 200 horas mensais. Com a redação da Thalita Rocha. 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

0: Brasil, sim, é uma partida de futebol. O destaque de hoje na programação, galera, em clima de Copa do Mundo, hein?
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0: E essa narração aí ficou espetacular, hein? Espetáculo. Tudo bem. Bom, falando nisso, temos aí, aos 42 minutos do primeiro tempo, lá no estádio de Seattle, Senegal vai vencendo a Bélgica por 1-0, hein? Senegal 1, Bélgica 0. É o mata-mata da Copa do Mundo rolando, altas emoções. E daqui a pouco a super sequência aqui na Gazeta FM. Temos homenagem aqui na super sequência, fique ligado. 4h44.
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0: Muito bem, galera. De 10 a 19 de julho, a 58ª Expo Agro acontece no Centro de Eventos da Acrimat, hein? Com entrada gratuita para o setor geral, contando com shows nacionais de grandes nomes como Simone Mendes, Murilo Ruf, Zezé de Camargo, Mariana Fagundes, Thiaguinho, Wesley Safadão. E para você que mandou mensagem hoje concorrendo aqui a um par de ingressos área VIP para curtir o show da Simone Mendes. Vamos ver quem fatura aqui. Obrigado aí a você que participou, mandou mensagem. E quem leva é Kátia Cristina Ferreira, do Centro de Várzea Grande. Kátia Cristina Ferreira, do Centro de Várzea Grande. 9967 final 40, faturando aqui na promoção a Kátia Cristina Ferreira, do Centro de VG. Tá na Gazeta, tá legal.
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4: Ontem, Mbappé marcou 2 gols da vitória da França por 3-0 na Suécia. O Haaland também marcou 1 gol da vitória da Noruega por 2-1 contra a Costa do Marfim. A disputa pela artilharia do Mundial está acirrada. Mbappé da França e Messi da Argentina dividem a artilharia com 6 gols. Haaland da Noruega tem 5. Dembélé da França tem 4 e Vinícius Júnior Brasil também 4 gols. Alguns confrontos já definidos. No sábado, às 14 horas, se enfrentam pela fase oitavas de final, Canadá e Marrocos. Também no sábado, 17 horas, Paraguai e França. Domingo, 17 horas, Brasil e Noruega. A rodada de hoje será concluída com o jogo das 21 horas entre Estados Unidos e Bósnia. Desse confronto, sairá o adversário de Bélgica ou Senegal. Edson Rufino para o Momento da Copa.
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1: Tá na Gazeta, tá legal. E o mundo da música perdeu um dos maiores ícones da era disco, Victor Willis, fundador e principal vocalista da formação original do Village People. Morreu ontem aos 74 anos. A notícia foi confirmada pela família por meio de redes sociais do artista e diz que o cantor morreu após enfrentar uma doença descrita como curta, mas agressiva. A família, no entanto, optou por não divulgar a causa específica da morte. Figura central do Village People desde a criação do grupo no fim da década de 1970, Victor Willis ficou eternizado ao interpretar o personagem policial nos palcos. Sua presença de palco e sua voz potente ajudaram a transformar a banda em um fenômeno mundial da disco music. Willis também teve papel decisivo na construção do repertório que tornou o Village People um dos grupos mais populares da história. Ao lado do produtor Jacques Morali, assinou composições de clássicos como YMCA, Macho Man in the Navy, que você curte agora na Super Sequência. Músicas que seguem presentes em festas, eventos esportivos e produções audiovisuais em todo o mundo. Homenagem a Victor Willis!

Gazeta tá legal. Village People. Sequência. In the Navy, Macho Man, YMCA. A nossa homenagem aqui ao Victor Willis, fundador e principal vocalista da formação original do Village People, que morreu ontem aos 74 anos, hein? É, só lembrando aí, o grupo era composto aí por figurinos de personagens, né? O Willis, o Victor Willis interpretava o policial, o almirante da marinha. Tinha também o índio norte-americano, interpretado por Felipe Rose, o cowboy por Randy Jones, o operário ou carpinteiro pelo David Rodo, o militar ou soldado, interpretado por Alex Brilley, e o motociclista pelo Glenn Hughes. Lembrando que, além do Victor Willis, o Glenn Hughes, que interpretava o motociclista na formação original do grupo, morreu em 2001, vítima de um câncer de pulmão. Além deles, o produtor e co-criador do grupo, Jax Morali, também faleceu em 1991, vítima de uma doença relacionada naquela época a AIDS. Então tá aí a nossa homenagem ao Victor Willis e aos outros.

integrantes aí da banda Village People que já partiram. A nossa homenagem aqui. Estejam bem aí no outro plano. Que Deus receba aí o Victor Willis. E fica esse grande legado, né, do Village People. De grandes sucessos aí, principalmente na

0: YMCA do Village People, né? Muito bem. É isso aí, pessoal. A morte não poupa ninguém. Vamos aproveitar a vida da melhor maneira possível. Sempre tentando fazer o bem. Lutando aí para tentarmos seres bons nesta vida, né? Fazer o melhor que pudermos. Que Deus abençoe a todos nós. Obrigado a você pela audiência e pelas participações. Daqui a pouco o nosso time das campeãs aqui, o time da Gazeta. Show de bola, show de música boa.
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7: Muito bem, agora 5h15. Alô, você, bom fim de tarde. Quarto, 1º de julho. Vem aí Fred e Fabrício.
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0: Não escolheu a roupa, tá sempre indecisa. 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
1: Sim, ó.

0: Gazeta, as melhores por aqui, agora 5h24.
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0: Tá na Gazeta, tá legal, conferimos Felipe Rodrigo, ignora mil adjetivos, Kleber e Cauã, pensamentos intrusivos, Thiaguinho, chamar é meu talento, Fred e Fabrício, daqui a pouco cantando pra nós aqui no time, Wesley Safadão, Rei Vaqueiro, Simone Mendes, Zenete Cristiano, Zezé de Camargo e muito mais. Bom fim de tarde aí a você, quarto, é dia de quebrar a semana no meio, não é? Aquela canela de pedreiro mais tarde aí.
1: Que é isso?
0: Muito bem. Continua rolando lá em Nova Jersey. Estamos aí nos 60, 65 minutos de jogo, né? Senegal vai vencendo a Bélgica por 2-0, garantindo vaga. Garantindo aí a sua permanência na Copa do Mundo. É o mata-mata da Copa do Mundo, 2-0. Pro Senegal em cima da Bélgica e por aqui o nosso time campeão bombando.

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0: Forrozão eletrônico chegando com eles, Wesley Safadão e Rei Vaqueiro.
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3: Ah, canção rei.
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0: irmão da lua, amigo das estrelas. Zezé de Camargo. Uma das grandes atrações da 58ª Expo Agro que vem aí, o Zezé de Camargo também, tá bom? Zenete Cristiano, cadeira cativa, direitos iguais, Simone Mendes, displicente, Rei Vaqueiro, Wesley Safadão. Logo mais, o melhor da música sertaneja, o nosso início de noite de quarta-feira muito mais animado.
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0: Desde já uma noite abençoada, tranquila pra todos nós aí, quartou. Agora 11 minutos para as 6.
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4: O Brasil descobriu seu adversário nas oitavas de final e será a Noruega, que derrotou a Costa do Marfim por 2-1. Apesar de perder Lucas Paquetá com uma lesão no músculo posterior da coxa, o técnico Carlo Ancelotti afirmou que o selecionado Canarinho está forte para a sequência da Copa do Mundo.
5: Estamos fortes, sim. Estamos fortes, contentes. Sabemos que seguimos o caminho, temos que seguir melhorando, trabalhando, descansar também é muito, muito importante. E a ver quem vai ser o próximo rival.
4: A seleção brasileira pega a Noruega em Nova Jersey, domingo às 17h, horário de Brasília. Weber Lima para o Momento da Copa.
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3: 4 minutos para as 6.
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0: pra quê? 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
3: Vou ser sincero com você. 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

0: Pericles Graveto.
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0: 6 e 2, vem aí, Diego Vitor Hugo. DG a cura.

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4: 6:13.
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4: Boa noite, Cuiabá. Alô, VG. Alô, Mato Grosso. Alô, Brasil. Alô, você de todo o planeta. Mais um Gazeta Cowboy a partir de agora, nesta quarta-feira, 1º de julho. Vem com a gente aqui as melhores, os clássicos, os lançamentos aqui do sertanejo. Tudo de bom? Tamo junto na primeira.
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4: Começando bem com eles. Boca a boca você vai ver e entre tapas e beijos é Pupurri de Moda.

0: 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Dalila e Davi por aqui. Uma das maiores revelações do sertanejo atual, né? Essa dupla Danilo e Davi foi formada em 2020, apadrinhada por Marcos, é da dupla Marcos e Belucci. Ganharam aí o prêmio de revelação no prêmio Multishow. Artista revelação do prêmio Multishow, né? Lembrando que antes da dupla, o Danilo escreveu Eu Sei de Cor, da Marília Mendonça. São compositores aí de grandes hits. Aquela música 10% da Maiara e Maraíza também. E outros grandes sucessos aí. São excelentes compositores também. O maior sucesso foi a música Apaga, Apaga, Apaga, lembram? Pois é, entrou para o Hot 100 da Billboard Brasil. Somam mais de 300 milhões de plays e 800 milhões de visualizações, hein? Então, sucesso total aí. A dupla Danilo e Davi nas paradas, muito bem. Daqui a pouco a gente volta aqui com Gustavo Lima, João Carreiro, Zanetti, Cristiano, Bruno e Marrone e muito mais. E o projeto Viva Seu Bairro visita os moradores do residencial José Carlos Guimarães em Várzea Grande neste sábado 4 de julho. O evento será no mini estádio Edmir Ragazzi Júnior a partir das 15 horas com ações sociais de graça para toda a população. 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

0: A dupla Zanetti e Cristiano relembrando Estamos Kids. Faltando 10 minutos para as 7, vem aí Bruno e Marrone na primeira.
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0: Está no ar a Voz do Brasil. As notícias do governo federal que movimentaram o país no dia de hoje.
1: Olá, boa noite.

0: Boa noite para você que nos acompanha em todo o país.
1: Quarta-feira, 1 de julho de 2026.
0: Vamos ao destaque do dia, combate ao crime organizado.
1: Prejuízo de facções criminosas ultrapassaram os 3 bilhões de reais após ações coordenadas pelo Ministério da Justiça.
0: E governo do Brasil inaugura o primeiro de 3 escritórios nacionais antifacção. Vanessa Casalino.
2: Os escritórios integram o programa Brasil contra o crime organizado. Em menos de 2 meses de programa, o país registrou que quedas nos crimes violentos e patrimoniais.
1: E ainda, anunciados 500 milhões de reais para fortalecer a saúde na Bahia.
0: Entre as ações está a entrega do novo Hospital Estadual Litoral Norte e a distribuição de veículos do Agora Tem Especialistas. Pablo Mundim.
3: Na educação, o governo do Brasil entregou 29 novos ônibus escolares, com investimento de 13 milhões e 200 mil reais pelo novo PAC.
1: Você vai ouvir também, Brasil Digital já levou sinal aberto e gratuito a mais de 10 milhões de pessoas.
0: O programa amplia o acesso da população brasileira à TV pública, educativa e legislativa. Márcia Fernandes.
4: Já foram instaladas 55 estações de transmissão pelo país. Para o segundo semestre, a meta é instalar outras 75 estações.
1: Hoje, na apresentação da Voz do Brasil, Mariana Jungmann e Luciano Seixas.
0: E acompanha a gente ao vivo. Acesse radiogov.ebc.com.br ou canal Gov na sua TV aberta.
1: Cultura e modernização de equipamentos culturais na Bahia.
0: O Teatro Castro Alves, em Salvador, reconhecido como patrimônio nacional e um dos principais palcos do país, reabre suas portas após passar por obras de restauração.
1: O presidente Lula e a ministra da Cultura, Margareth Menezes, participando da cerimônia de entrega que deve começar em instantes.
0: E o repórter Rafael Lopes acompanha a movimentação direto de Salvador. Tá? E traz pra gente agora as informações ao vivo. Boa noite, Rafael.
5: Boa noite, Mariana, Luciano e ouvintes da Voz do Brasil. Noite de tapete vermelho aqui no Largo do Campo Grande para a entrega do novo Teatro Castro Alves. A programação oficial está marcada para começar logo mais às 8h15 da noite e contará com a presença do presidente Lula. Ele vai participar ao lado da ministra Margareth Menezes e de autoridades locais da entrega da terceira e última etapa do projeto de requalificação do Teatro Castro Alves. O local foi modernizado e restaurado após o teto da sala principal ter sido atingido por um incêndio em 2023. O edifício, de estilo modernista, contou com melhorias estruturais que seguem padrões internacionais, preservando o valor histórico e arquitetônico do complexo, que é tombado pelo IPHAN como patrimônio nacional. O Teatro Castro Alves já abrigou momentos marcantes das artes cênicas do país e já foi palco de shows históricos, como o de João Gilberto, Doces Bárbaros e Raul Seixas. As obras contaram com um investimento de mais de 260 milhões de reais, unindo recursos dos governos federal e estadual, e representa a maior intervenção já realizada no teatro desde a inauguração em 1967. Mariana, Luciano, eu volto com vocês no estúdio.
1: Obrigado, Rafael, pela participação ao vivo aqui na Voz do Brasil.
0: E o presidente Lula esteve mais cedo em Itaparica, também na Bahia. O local é a maior ilha marítima do Brasil, chegando a receber 300 mil turistas na temporada de verão.
1: Hoje foi dada a largada à construção de uma ponte que vai ligar a ilha à capital baiana, trazendo mais desenvolvimento e empregos para a região.
0: Ao todo, serão beneficiados pelo projeto de infraestrutura cerca de 10 milhões de pessoas de 250 municípios.
6: A ponte Salvador-Itaparica terá 12 quilômetros de extensão e vai reduzir o tempo de travessia de 1 hora para 15 minutos entre a capital baiana e a ilha. O projeto integra o novo PAC e contará com 3 bilhões de reais de investimentos federais. Nesta quarta-feira, em Veracruz, na Bahia, o presidente Lula participou da cerimônia que marcou o início oficial das obras.
7: A Bahia precisava de um outro escoamento da riqueza produzida pela Bahia. E se optou por fazer essa ponte e fazer uma estrada.
6: A ponte, que será construída sobre a Baía de Todos os Santos, será a maior da América Latina sobre o mar. 300 profissionais já atuam nos três canteiros de obras implantados para a execução do projeto. A expectativa é de que aproximadamente 28 mil veículos utilizem diariamente a nova ligação, que vai fortalecer também cadeias produtivas ligadas ao turismo, à indústria e ao comércio, de acordo com o governador da Bahia, Jerônimo Rodrigues.
8: Essa ponte, ela é estratégica. Quem vem do oeste com cargas de grãos, de algodão, de fruta, vai economizar até 200 quilômetros. É economia, é o tempo dos motoristas, dos caminhoneiros.
6: Ao todo, 27 empresas brasileiras já foram contratadas para fornecer equipamentos, materiais e serviços. O empreendimento é resultado de

0: Novo hospital que estará preparado para atender mais de 500 mil pessoas de 34 municípios.
1: Também foram realizadas entregas de ambulâncias e ônibus escolares para atender o estado.
0: Um investimento de 500 milhões de reais só para a saúde.
2: O Hospital Regional Litoral Norte recebeu 76 milhões de reais em investimentos para a construção. A unidade conta com 190 leitos para atendimentos clínicos, cirúrgicos, pediátricos e obstétricos. A expectativa é beneficiar 544 mil moradores, ampliando a oferta de serviços de média e alta complexidade e reduzindo a necessidade de deslocamentos para outras cidades, explica o ministro da Saúde, Alexandre Padilha.
3: Vai ser muito importante esse hospital aqui, vai facilitar muito a vida das pessoas, poder se tratar aqui, perto da família, mas vai servir a 34 municípios da região.
2: Além da entrega da nova estrutura, o Ministério da Saúde garantiu recursos para o funcionamento do hospital. Serão 92 milhões e 400 mil reais por ano para o custeio dos serviços. A Bahia também receberá um reforço de 18 milhões de reais anuais para ampliar a oferta de atendimentos especializados pelo Sistema Único de Saúde. Na educação, o governo do Brasil entregou 29 novos ônibus escolares, com investimento de 13 milhões e 200 mil reais pelo novo PAC. Segundo o ministro da Educação, Leonardo Barchini, todos os ônibus escolares são modernos, confortáveis e seguros.
4: Você anda em qualquer estrada, pode ser estrada de chão, pode ser na rodovia, em todos os estados você tem um ônibus amarelinho, e esse ônibus é melhor, porque esse ônibus é mais seguro, esse ônibus tem ar-condicionado agora, e dá todo o conforto e segurança para as crianças brasileiras.
2: Para o presidente Lula, os investimentos fazem parte da estratégia do governo do Brasil para ampliar o acesso aos serviços públicos, fortalecer a rede de saúde e educação e reduzir as desigualdades regionais.
5: Somos seres humanos, homens e mulheres, pretos e brancos, nascidos nesse país, e precisamos ser tratados com decência e com respeito que todo mundo merece.
2: O governo do Brasil também destinou ao estado da Bahia 256 veículos do programa Agora Tem Especialistas Caminhos da Saúde. São 180 vans e micro-ônibus para o transporte de pacientes, além de 58 unidades odontológicas móveis e 18 novas ambulâncias do SAMU, reforçando a assistência à saúde em diversas regiões do estado. Reportagem Pablo Mundim.
1: São Paulo recebeu hoje o primeiro escritório do programa Brasil contra o Crime Organizado.
0: O objetivo é integrar as ações do governo federal, dos estados e municípios no combate aos crimes e às facções criminosas.
1: O programa, lançado no mês de maio, conta com investimentos de 11 bilhões de reais e já causou um prejuízo de 3 bilhões de reais às facções.
6: A União ainda mais presente no estado de São Paulo para combater o crime organizado. É o que acontece a partir de hoje com a implantação do Escritório Nacional Antifacção pelo Ministério da Justiça e Segurança Pública. O foco está na asfixia financeira ao crime organizado. O escritório é ligado à Secretaria Nacional de Segurança Pública. O secretário Chico Lucas explica que, na prática, aumenta a integração entre União, estados e municípios no combate ao crime.
7: A gente tem que ter essa proximidade com as forças de segurança estaduais, com as forças federais que estão localizadas em São Paulo e com todos os membros desse arranjo produtivo, o sistema financeiro, os empresários, para justamente ter mais efetividade.
6: O primeiro escritório foi inaugurado aqui em São Paulo. O segundo vai ser no Rio de Janeiro na próxima sexta-feira e também na cidade de Foz do Iguaçu, no Paraná, região da Tríplice Fronteira. Os escritórios integram o programa Brasil contra o Crime Organizado. O programa já causou prejuízos de 3 bilhões de reais às organizações criminosas e já prendeu mais de 18.800 pessoas. O ministro da Justiça e Segurança Pública, Wellington César Lima e Silva, destaca que, com o plano, o combate ao crime organizado ganha um rumo ainda mais estratégico.
8: O importante é aumentar o volume de dados, ter esse diagnóstico cada vez mais detalhado e refinar as estratégias através da cooperação. Nós estamos realizando uma operação nacional e duas operações regionais todos os meses e vamos continuar assim até o final do ano.
6: Em menos de 2 meses de programa, o país registrou quedas nos crimes violentos e patrimoniais. Entre maio desse ano e maio de 2025, os homicídios dolosos caíram mais de 17%. Os latrocínios, mais de 14%. O roubo de carga

0: recuou quase 32% e o de veículos 26%. Reportagem Vanessa Casalino.
1: Levar informações e conteúdo das emissoras públicas para todos os cantos do Brasil.
2: Com esse objetivo, o programa Brasil Digital tem ampliado o número de municípios beneficiados com a chegada do sinal.
1: Já foram instaladas mais de 50 estações de transmissão e até o fim do ano serão mais 75.
3: Mais de 10 milhões de pessoas já foram beneficiadas pelo programa Brasil Digital, que amplia o acesso da população brasileira à TV pública por meio de sinal digital aberto e gratuito. Segundo o balanço apresentado pelo Ministério das Comunicações, pela Anatel e pela empresa Brasil de Comunicação, a EBC, já foram instaladas 55 estações de transmissão pelo país, ampliando a cobertura para 147 municípios. Para o segundo semestre, a meta é instalar outras 75 estações. O ministro das Comunicações, Frederico Siqueira, destacou que o programa é uma prioridade do governo federal e falou sobre as vantagens de levar o sinal a mais municípios.
4: A gente precisa e precisava ampliar a capilaridade da comunicação pública nas áreas mais remotas do nosso país. Para esse ano, mais 75 estações na prioridade e com certeza a gente terá sucesso na execução até o final do ano. Em cada localidade atendida, a população ganha mais qualidade de imagem, estabilidade do sinal e acesso a um conteúdo público de qualidade.
3: As estações entregues até agora estão distribuídas por todas as regiões do país. O Norte e o Nordeste concentram 14 instalações cada. O Sudeste contabiliza 11 estações, seguido pelas regiões Sul, com 10, e Centro-Oeste, com 6. Para a presidente da empresa Brasil de Comunicação, Antônia Pellegrino, o programa leva mais cidadania aos brasileiros.
5: Esse evento marca um balanço do Brasil Digital, um programa vitorioso e também um marco da maior expansão de sinal da comunicação pública que já tivemos no país. Cultura, informação de qualidade e cidadania para milhares de brasileiros. Esse é o sentido do Brasil Digital, ampliar o alcance do sinal, mas com isso aumentar o alcance da cidadania.
3: Com investimento de 208 milhões de reais do novo PAC e do leilão do 4G, o programa Brasil Digital é viabilizado por meio de parcerias com instituições públicas nos municípios. Com isso, a população passa a ter acesso gratuito a canais como Canal Gov, TV Brasil, Canal Educação, Canal Saúde, além da TV Câmara, TV Senado, TV Assembleia e onde houver canais das câmaras municipais. Reportagem Márcia Fernandes.
2: Jornalistas, influenciadores estiveram hoje na sede da empresa Brasil de Comunicação, em Brasília, para saber mais sobre a implementação da TV 3.0.
1: O encontro foi transmitido em uma live com participação da diretora-presidente da EBC, Antônia Pellegrino, e do secretário de Políticas Digitais da Secretaria de Comunicação Social da Presidência da República, João Brant.
2: A nova geração da televisão aberta, também conhecida como DTV+, terá mais qualidade de som e imagem, interatividade e integração à internet.
1: A EBC, definida como operadora da chamada plataforma comum da DTV+, é responsável por administrar a infraestrutura compartilhada, que vai permitir a oferta de aplicativos, serviços interativos e recursos digitais.
2: E a gente vai continuar falando de acesso à comunicação, dessa vez para quem vive no norte do país.
1: Um dos desafios para chegar a algumas localidades na região são florestas densas e grandes distâncias do território.
2: A saída para superar esses obstáculos foi o uso de cabos que passam por baixo dos rios.
1: Esse é o programa Norte Conectado. A maior rede de infovias subfluviais do mundo já beneficia mais de 6 milhões de pessoas na região.
6: O programa Norte Conectado prevê 9 infovias, com 13 mil quilômetros de cabos de fibra ótica instalados no fundo dos rios amazônicos. Quando concluído, vai conectar 70 localidades em 6 estados: Acre, Amapá, Amazonas, Pará, Rondônia e Roraima. Antes da chegada do programa, quase metade dessas áreas ainda não tinha acesso à internet de alta velocidade. Com investimento de 1 bilhão e 300 milhões de reais, por meio do novo PAC, 6 infovias já foram concluídas e outras três estão em implantação. A expectativa é de beneficiar cerca de 7,5 milhões de pessoas. Para quem vive na região, a conexão de internet representa novas possibilidades de acesso a serviços e educação. É o que conta Alzanir Fernandes Pinto, da comunidade indígena Filadélfia, de Benjamin Constant, no Amazonas.
7: Antes de a gente ter internet, a gente tinha que se deslocar daqui da nossa comunidade para a cidade para ter acesso. A gente alugava 1 hora, 2 horas e fazia os trabalhos da nossa aula, da universidade.
6: Além de conectar moradores, o Norte Conectado já disponibilizou mais de 900 pontos de acesso para escolas, unidades de saúde, órgãos públicos e espaços de inclusão digital. O ministro das Comunicações, Frederico de Siqueira Filho, destacou que a expansão da conectividade ajuda a reduzir desigualdades e fortalece a infraestrutura digital do país.
8: É o quanto a gente consegue impactar a vida das pessoas quando a gente aumenta a conectividade, né? Quando a gente instala uma antena de telefonia móvel, quando a gente conecta uma escola, quando a gente liga uma infovia, a gente está fazendo parte dessa grande integração de estratégia de inclusão digital do nosso país, mobilizando jovens, idosos e adultos.
6: Outra entrega do Ministério das Comunicações é a rede privativa de comunicação da Administração Pública Federal, uma estrutura que não usa o acesso comercial e assim garante mais segurança no compartilhamento de informações do governo. Reportagem Luciana Colares de Holanda.
2: Para rastrear embarcações, combater a pesca ilegal e principalmente atuar na segurança e preservação da vida dos pescadores, foi lançada uma sala de monitoramento em tempo real das vidas humanas no mar.
1: O acompanhamento permite uma resposta rápida em caso de emergências.
2: E dá mais transparência às ações do governo de combate à pesca ilegal, por exemplo. Foi o que destacou o ministro da Pesca e Aquicultura, Edipo Araújo.
9: Essa sala, ela é inédita, mostra o compromisso, né, do governo do Brasil com transparência, geração de dados e informações, mas também o compromisso do Brasil de combater a pesca ilegal, não reportada e não regulamentada. Uma infraestrutura para conduzir todos os processos e ferramentas de monitoramento e controle. É o governo do Brasil trabalhando em prol do fortalecimento, mas do desenvolvimento sustentável da pesca brasileira.
1: A entrega faz parte das comemorações da Semana Nacional de Promoção da Pesca Artesanal, celebrada esta semana.
2: Autonomia econômica para as mulheres no campo.
1: Com o novo plano safra da agricultura familiar lançado nesta terça-feira, as produtoras rurais passam a contar com juros mais baixos no Programa Nacional de Fortalecimento da Agricultura Familiar.
2: O valor foi reduzido de 3% para 2% ao ano, com um limite de financiamento de até R$100 mil.
1: Com isso, o governo quer garantir melhores condições às agricultoras para ampliar a produção de alimentos à mesa dos brasileiros.
2: A ministra do Desenvolvimento Agrário e Agricultura Familiar, Fernanda Machiavelli, destacou o avanço da participação das mulheres no acesso ao crédito rural durante o programa Bom Dia Ministra, produzido pela empresa Brasil de Comunicação.
10: Hoje eu tenho a alegria de dizer que nós, as mulheres, já são mais de 50%, 55% dos contratos que acontecem no microcrédito. Que nós já somos 40% do volume de crédito total do Pronaf e que nós dobramos o volume de crédito desde 2023 para cá, que chega para as mulheres. Mas a gente quer mais, a gente quer avançar mais, porque nós queremos que as mulheres tenham autonomia econômica.
1: A ministra do Desenvolvimento Agrário destacou ainda a ampliação do acesso ao crédito para a juventude rural.
2: Agora, o limite passou de 8 mil para 16 mil reais, no caso de dois jovens da mesma família acessando o financiamento.
1: Para ter acesso ao crédito, é preciso ter o Cadastro Nacional na Agricultura Familiar e entrar em contato com o órgão de assistência técnica e extensão rural do seu estado.
2: Três meses após o lançamento, o Mac Livros atingiu 1 milhão de usuários.
1: O Mac Livros é uma plataforma que funciona como uma biblioteca digital.
2: E funciona como uma biblioteca mesmo. Você pode alugar o livro por 14 dias e renovar pelo mesmo período. Tudo isso de graça.
1: A ferramenta foi atualizada com obras em espanhol e inglês. E com isso é possível acessar 25 mil obras nacionais e internacionais.
11: O Ministério da Educação ampliou o acervo do Mac Livros com a disponibilização de obras em versões originais em inglês e espanhol. Ao todo, foram incorporadas 7.832 publicações. Entre os autores disponíveis em inglês estão William Shakespeare e Virginia Woolf. Já em espanhol, os leitores poderão acessar obras de escritores como Gabriel Garcia Márquez, Frederico Garcia Lorca e Teresa Orbegoso. A atualização também traz novos títulos em português de diferentes gêneros publicados por editoras como Fósforo, Peirópolis e Ciranda. Com a atualização, o Mac Livros passa a ter 17.610 obras em português, 6.468 em inglês e 2.724 em espanhol, ampliando o acesso gratuito dos brasileiros a diferentes tradições literárias e culturais. A novidade ainda fortalece a experiência de aprendizagem oferecida por outra ferramenta, o Mac Idiomas, uma plataforma do Ministério da Educação disponível em versão web e aplicativo voltada ao ensino gratuito de inglês e espanhol. Atualmente, o Mac Idiomas reúne mais de 212 mil usuários ativos e oferece cursos do nível básico ao avançado. Reportagem Júlio César de Oliveira.
2: Para acessar a plataforma de leitura, basta ir no aplicativo Mac Livros ou no endereço maclivros.mec.gov.br. Mac Livros, MSC Livros.mec.gov.br.
1: Inaugurada a primeira Casa da Igualdade Racial na cidade de Itabira, em Minas Gerais.
2: A cidade possui mais de 70% da população negra e agora passa a contar com apoio psicológico, social e jurídico a vítimas de crimes raciais, além de incentivar o desenvolvimento pessoal e profissional.
1: Além de Minas Gerais, o Rio de Janeiro, Ceará, Rio Grande do Sul e Bahia já contam com Casas da Igualdade Racial.
2: E o governo do Brasil quer ampliar esse número. Está aberto até 15 de julho o prazo para que os estados e municípios participem do edital de chamamento público para os novos espaços.
1: Os critérios para participar podem ser conferidos no portal do Ministério da Igualdade Racial em gov.br/igualdade-racial.
2: E essas foram as notícias do governo do Brasil.
1: Uma realização da Secretaria de Comunicação Social da Presidência da República.
2: Com produção da empresa Brasil de Comunicação.
1: Fique agora com o Minuto do TCU. Em seguida, as notícias do Poder Judiciário e do Congresso Nacional. Boa noite.
2: Boa noite, até amanhã.
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15: Você vai ouvir agora notícias do Poder Judiciário.
16: STF encerra primeiro semestre com mais de 11 mil decisões colegiadas.
17: STJ realiza sessão de encerramento do semestre e apresenta balanço de desempenho da corte.
16: Justiça do Trabalho realiza audiência pública e estabelece metas para 2027.
17: Boa noite, eu sou Marcela Luiz.
16: E eu sou Walter Lima.
17: O Supremo Tribunal Federal encerrou o primeiro semestre com mais de 11 mil decisões colegiadas.
16: O ministro Edson Fachin Joaquim apresentou o balanço das atividades e reafirmou o compromisso da corte com a transparência, independência e pluralidade. Carolina Chaves.
18: Segundo Edson Fachin, a corte encerrou o período com os seguintes números: mais de 43 mil processos julgados, integrando quase

0: 60 mil decisões, 11 mil decisões do colegiado do tribunal, 27 novos temas de repercussão geral analisados, o que liberou mais de 42 mil processos que aguardavam um entendimento. Edson Fachin reafirmou o compromisso com a transparência, com os julgamentos de repercussão geral e com o aperfeiçoamento da gestão.
1: Esta corte trabalhou e muito em favor do Brasil, do Estado de Direito e da democracia. Estamos sempre juntos na defesa do interesse institucional. Compreensões distintas de fatos e processos, e elas existem, como é próprio de uma corte plural independente, são expressões de saúde institucional e não de fraqueza. O diálogo entre diferentes perspectivas jurídicas é o que confere legitimidade às nossas decisões e profundidade à nossa jurisprudência.
2: O STJ também encerrou o semestre hoje, apresentando o balanço de julgados no período.
3: A sessão da Corte Especial foi conduzida pelo ministro Herman Benjamin, presidente do tribunal. Fátima Uchoa.
4: Na sessão de encerramento do primeiro semestre, o presidente do STJ, ministro Herman Benjamin, apontou um recorde de 260.220 processos recebidos no período, sendo quase 25 mil a mais do que de janeiro a junho do ano passado. Ele manifestou preocupação com um crescimento contínuo da demanda processual.
5: Os números são preocupantes. Nós já estávamos inviabilizados o ano passado e a curva da inviabilização continua ascendente.
4: O STJ julgou 291.280 processos. O número de julgamentos chega a 414.248 quando considerados agravos internos, agravos regimentais e embargos de declaração, e baixou 265.516. Os dados correspondem à média de cerca de 7 decisões por minuto para cada ministro.
2: Tribunal Superior Eleitoral faz balanço dos julgamentos e da preparação para as eleições 2026.
3: A sessão foi conduzida pelo ministro Cássio Nunes, presidente do TSE. Fábio Ruas.
6: O ministro Cássio Nunes Marques destacou que neste semestre o TSE realizou 88 sessões de julgamento. Foram 1.656 processos, sendo 336 em sessões presenciais e 1.320 virtuais. O TSE ainda lançou o Manual do Eleitor, com linguagem acessível e que vai ser traduzido para línguas indígenas.
2: Justiça do Trabalho realiza audiência pública e estabelece metas para 2027.
3: A proposta é aprimorar os serviços da Justiça do Trabalho. Mila Amaral.
7: Esse foi o assunto discutido hoje na audiência pública durante o debate realizado de forma online. Também foram estabelecidas as metas nacionais do TST para 2027, que aliás foram firmadas com o apoio da sociedade. Por exemplo, na consulta pública feita pelo TST, as pessoas pediram que aumente o número de processos julgados pelo tribunal, dando prioridade aos mais antigos, o estímulo à inovação no judiciário e pediram também para estabelecer o trabalho decente. O próximo passo agora é encaminhar essas demandas para o CNJ e, a partir da aprovação, colocá-las em prática.
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2: Uma boa noite.
3: E até amanhã.
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10: Eu sou Paula Groba.
11: E eu sou Humberto Pinheiro.
10: E estes são os destaques de hoje do Jornal do Senado, que começa agora.
11: Debate sobre o fim da jornada 6x1 divide opiniões no Senado.
10: Avança projeto que torna crime submeter pessoa indefesa à prostituição.
11: Comissão aprova a autorização para servidor público atuar como MEI.
10: Boa noite.
11: Boa noite.
10: Representantes do governo, dos empresários e dos trabalhadores participaram no plenário do Senado de um debate sobre a proposta de emenda à Constituição que acaba com a jornada de trabalho 6x1.
11: Opiniões a favor e contrárias estiveram no debate.

0: que teve participação de centrais sindicais e da Federação das Indústrias de São Paulo. A reportagem é de Márcio Maturana.
1: O presidente da Federação das Indústrias de São Paulo, Paulo Scaff, disse ver motivações eleitorais para a aprovação da proposta neste momento e foi respondido pela líder do governo no Senado, Tereza Leitão, do PT de Pernambuco.
2: Me desculpe, doutor Paulo, a PEC foi protocolada em 2019. Não é uma PEC boca de urna.
1: Já o senador Jaime Bagatoli, do PL de Rondônia, criticou a proposta e citou a Argentina como exemplo a seguir.
3: Na Argentina, pode-se trabalhar até 12 horas por dia, não passando das 48 horas semanais. É isso que precisamos ter para nós avançarmos no Brasil.
1: O senador Rogério Carvalho, do PT de Sergipe, disse que a redução da jornada é uma questão civilizatória.
4: Essas 44 horas estão reservadas para os que ganham menos, para os que têm mais tempo de deslocamento, menos tempo de vida, portanto, pelo amor de Deus, é muita insensibilidade.
1: Para o líder da oposição no Senado, Rogério Marinho, do PL do Rio Grande do Norte, a jornada de trabalho deve ser negociada entre patrão e empregado.
5: A questão da preponderância do que é negociado sobre o legislado justamente para fortalecer os sindicatos laborais.
1: A sessão foi presidida pelos senadores Laércio Oliveira, do PP de Sergipe, e Paulo Paim, do PT do Rio Grande do Sul.
6: Antes da sessão de debate sobre o fim da escala 6x1, o presidente do Senado, Davi Alcolumbre, se reuniu com parlamentares e líderes de centrais sindicais para discutir a proposta de emenda à Constituição que reduz a jornada de trabalho. O presidente da Central Única dos Trabalhadores, Sérgio Nobre, classificou como excelente a reunião com Alcolumbre e afirmou esperar que a proposta tenha tramitação célere no Senado.
0: Já a líder do governo, senadora Tereza Leitão, do PT de Pernambuco, destacou que o calendário de votação do texto não tem caráter eleitoral e que os próximos passos serão definidos ao longo da discussão na casa. A proposta de redução da jornada de trabalho já foi aprovada pela Câmara dos Deputados e aguarda análise dos senadores.
6: Pessoas sem condições de compreender o que acontece ou de oferecer resistência poderão ter proteção mais ampla contra a exploração sexual.
0: A Comissão de Direitos Humanos do Senado aprovou um projeto que aumenta a pena para o crime de exploração sexual de pessoas vulneráveis e prevê punição mais rigorosa quando o autor for um familiar ou tiver relação de confiança com a vítima. Repórter Rodrigo Rezende.
7: Submeter, induzir ou atrair para prostituição ou qualquer outra forma de exploração sexual pessoas vulneráveis que não tenham o necessário discernimento sobre o ato, pode levar à prisão de até 16 anos. Esse é o objetivo de projeto aprovado pela Comissão de Direitos Humanos. A autora da proposta, senadora Jussara Lima, do PSD do Piauí, afirma que a medida busca ampliar o escopo previsto no Código Penal, que já incluía crianças e enfermos. E a ideia é dar ainda mais segurança aos diversos grupos vulneráveis no país.
8: O projeto, ele tipifica o crime de submissão à prostituição ou a outras formas de exploração sexual, inclusive nos casos em que a vítima, por qualquer outro motivo, ela não tenha condições de oferecer resistência. A medida busca preencher uma lacuna na legislação brasileira, ampliando a responsabilização de criminosos que se aproveitam de vulnerabilidade das vítimas.
7: O projeto também eleva para até 12 anos a pena quando a vítima for coagida por alguém próximo a ela. Como ressalta o relator do projeto, senador Rogério Carvalho, do PT de Sergipe.
9: Merece destaque a previsão de agravamento quando a coação é exercida contra a vítima ou seus familiares, alcançando seu grau máximo de reprovação quando perpetrada pelos próprios familiares ou pessoas do círculo íntimo da vítima.
7: A proposta segue para análise da Comissão de Constituição e Justiça.
6: E trabalhadores cadastrados no programa de famílias acolhedoras poderão fazer jus a 3 dias de folga remunerada quando precisarem acolher criança ou adolescente em situação de vulnerabilidade.
0: É o que diz um projeto aprovado pela Comissão de Assuntos Sociais do Senado e que segue para a Câmara dos Deputados. Repórter Marcela Diniz.
10: Por decisão judicial, após um episódio de violência em casa, por exemplo, crianças e adolescentes podem ser encaminhados temporariamente para as chamadas famílias acolhedoras. São pessoas cadastradas e selecionadas pelo poder público para essa função. O acolhimento tem caráter transitório e não se confunde com a adoção por durar no máximo 1 ano e meio. O projeto aprovado no Senado concede ausência remunerada de 3 dias consecutivos ao trabalhador ou à trabalhadora que acolher criança ou adolescente em sua casa. O senador Flávio Arnes, do PSB do Paraná, defende esse tempo

0: como forma de dar atenção integral àqueles meninos em situação de extrema vulnerabilidade.
1: A pessoa que está trabalhando tem que ter pelo menos um momento, que a gente estamos colocando, de 3 dias para receber a criança, acolher, enquanto os trâmites judiciais acontecem também. E com isso, inclusive, dar contribuir para uma perspectiva nova de vida para a criança e para o adolescente.
0: O projeto é de autoria do senador Alan Rick, do Republicanos do Acre, e precisará passar pelo crivo da Câmara dos Deputados.
2: O Senado aprovou a adesão do Brasil a um acordo sobre comércio de aeronaves civis.
3: Um dos principais pontos do documento da Organização Mundial do Comércio é a eliminação de tarifas de importação para todos os aviões desse tipo e determinados produtos destinados ao setor. Repórter Pedro Pincer.
4: Além da eliminação de tarifas, o acordo sobre o comércio de aeronaves civis trata da redução de barreiras não tarifárias, das decisões de compra de aeronaves civis, dos subsídios à exportação e de regras para evitar restrições comerciais incompatíveis com o comércio internacional. Para o relator, senador Nelsinho Trade, do PSD de Mato Grosso do Sul, o texto favorece a indústria aeronáutica brasileira e o sistema de transporte aéreo.
5: Podemos agregar ao contexto descrito circunstância de que o Brasil passará a participar de maneira plena e em igualdade de condições das deliberações do Comitê TCA, que cuida de temas relevantes para a aviação civil na esfera global. Isso inclui a aplicação do acordo a novos produtos do setor.
4: O comércio mundial anual dos produtos cobertos pelo documento alcança 3,73 trilhões de dólares em exportações e importações, considerando a média de 2018 a 2022. Os principais parceiros comerciais do Brasil nesse conjunto de produtos são Estados Unidos, China, Alemanha e Argentina. O texto segue agora para a promulgação.
2: E servidores públicos poderão ser microempreendedores individuais. É o que prevê um projeto aprovado na Comissão de Constituição e Justiça.
3: A proposta proíbe, no entanto, quem ocupa cargo em comissão ou exerça função de confiança de atuar como MEI. Repórter Bruno Lourenço.
6: A Comissão de Constituição e Justiça aprovou o projeto de lei que autoriza os funcionários públicos a se tornarem microempreendedores individuais. A legislação hoje veda a participação em gerência ou administração de sociedade privada e o comércio, exceto na qualidade de acionista ou cotista. O senador Esperidião Amin, do Progressistas de Santa Catarina, reforçou que as restrições impostas aos servidores públicos vão na contramão das necessidades do país de novos investimentos na economia.
7: Projeções indicam mudanças demográficas aceleradas devido ao envelhecimento da população, tornando essencial ampliar e não restringir o número de pessoas aptas a empreender, para preservar o nível de desenvolvimento econômico nas próximas décadas. Vale destacar que a atividade dos servidores como MEI não prejudicará a administração pública. Já existem situações em que servidores acumulam cargos ou mantêm empregos privados.
6: Amin ressaltou ainda que a proposta traz salvaguardas para não causar prejuízos à administração pública, como o impedimento de que ocupantes de cargo em comissão e funções de confiança sejam MEIs. Se não houver recurso para a nova votação no plenário, a matéria poderá seguir diretamente para análise da Câmara dos Deputados.
3: Com edição de Paula Groba e trabalhos técnicos de Eliseu Caires, o Jornal do Senado fica por aqui. Acompanhe agora as notícias da Câmara dos Deputados. Boa noite.
2: Boa noite e até amanhã.
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9: Câmara aprova a redução de benefícios fiscais para cacau importado.
10: Vai ao Senado proposta que protege o uso de emblemas da Cruz Vermelha.
9: Presidente da Câmara reforça apoio ao agronegócio.
10: Proposta discutida por deputados prevê número máximo de alunos em sala.
9: Boa noite. A Câmara aprovou medida provisória que reduz benefícios fiscais sobre cacau importado. O repórter Antônio Vital explica a questão.
11: O plenário da Câmara aprovou medida provisória que reduz o prazo de isenção de tributos sobre o cacau importado, utilizado como insumo em produtos como chocolate exportado pelo Brasil. Hoje, o cacau inteiro ou partido, bruto ou torrado, comprado de outros países, paga menos IPI, PIS/PASEP e COFINS. Essa operação, quando o produto importado é depois usado como insumo de produtos industrializados, é conhecida como drawback. No caso do cacau, até a edição da medida provisória, em março, essas isenções e reduções de tributos valiam por até 2 anos. Com a medida, passam a valer por apenas 6 meses, com possibilidade de renovação a critério do Ministério do Desenvolvimento, Indústria, Comércio e Serviços. Isso significa que empresas que exportam produtos fabricados com cacau estrangeiro terão prazo menor para usufruir de benefícios fiscais na importação da fruta. Ao editar a medida provisória, o governo argumentou que os produtores de cacau brasileiros serão beneficiados com um possível aumento de venda à indústria. Ficam de fora da redução do prazo de isenções a manteiga de cacau, o cacau em pó e o chocolate importados. A medida provisória foi criticada em plenário por deputados do Novo e do Missão. Para o deputado Kim Kataguiri, do Missão de São Paulo, reduzir benefícios fiscais para produtos que depois serão usados como insumo para exportações prejudica a indústria nacional.
12: O que a gente está falando é o seguinte: Brasil, exporte menos chocolate e exporte mais cacau. Agregue menos valor para a sua produção. Aquilo que mais se critica no desenvolvimento da nossa indústria. O raciocínio é muito simples. Se eu estou importando um produto, mas esse produto na realidade é para eu processar, agregar valor e exportar, eu tenho uma suspensão desses tributos porque eu estou agregando valor na indústria nacional. E o governo quer acabar com isso e enfraquecer a nossa indústria.
11: A medida provisória foi defendida por deputados da base do governo. Para a deputada Jandira Fegali, do PCdoB do Rio de Janeiro, os produtores brasileiros de cacau serão beneficiados.
13: Ela garante a proteção da produção nacional. O cacau é uma produção importante no Brasil, que não pode ser penalizada por prazos e questões tributárias. É importante que a gente proteja essa produção para não gerar crise no setor, particularmente na região do norte e do nordeste brasileiro.
11: A medida provisória que reduz o prazo de isenção de tributos sobre cacau importado, utilizado como insumo em produtos como chocolate exportado pelo Brasil, seguiu para análise do Senado. Da Rádio Câmara de Brasília, Antônio Vital.
8: Direitos Humanos.
10: Tabata Amaral, do PSB de São Paulo, defende a aprovação da urgência de projeto que criminaliza o ódio contra as mulheres. Relatora da matéria, a deputada alerta que a misoginia se organiza nas redes antes de aparecer nas agressões e nos casos de feminicídio.
14: Hoje existe uma verdadeira indústria do ódio que opera nas redes, que captura meninos muito jovens e os ensina a enxergar a mulher como inimiga, como objeto, como culpada. E o que nasce numa tela vira ameaça, vira assassinato. Chama isso pelo nome, misoginia, ódio às mulheres. Admitir que essa coisa tem contorno, que é concreta, que ela tem uma motivação e que deve ser punida. É um ato fundamental de proteção que uma sociedade deve oferecer para todas nós, começando pelas pequenas.
9: Tabata Amaral aponta que tem buscado apoio de diferentes bancadas para construir um texto capaz de unir parlamentares de todos os partidos. Ela pede que a Câmara aprove a urgência da proposta como forma de mostrar compromisso com o enfrentamento da violência contra mulheres.
10: Carol D'Artora, do PT do Paraná, também defende a aprovação do projeto que prevê penas para a misoginia. Segundo a parlamentar, a medida faz parte das políticas do governo de enfrentamento à violência e ao discurso de ódio contra as mulheres.
9: Na visão de Carol D'Artora, a criminalização da misoginia é uma forma de garantir maior proteção jurídica às mulheres, inclusive nos ambientes digitais. Para ela, a proposta amplia a participação feminina na política, na cultura, na ciência e em diversos espaços da sociedade.
10: E Lacir Bicalho, do Republicanos, destaca as conquistas femininas nas Forças de Segurança Pública de Minas Gerais ao celebrar a nomeação da Coronel Cleide Barcelos dos Reis Rodrigues, primeira mulher a assumir o comando geral da PM do Estado em mais de 250 anos da corporação.
9: E Lacir Bicalho cumprimenta também a comandante geral do Corpo de Bombeiros, Coronel Jordana de Oliveira Figueiras Daldegan, e a delegada geral da Polícia Civil, Letícia Batista Camboja Reis. Ele conclama os homens a unirem suas forças às das mulheres na luta por uma sociedade mais justa e igualitária.
15: Benedita da Silva, do PT do Rio de Janeiro, acredita que a Copa do Mundo deveria promover a integração entre os povos. No entanto, a deputada destaca relatos de racismo, xenofobia e tratamento discriminatório contra jogadores, árbitros e jornalistas durante o torneio.
9: Segundo Benedita da Silva, eventos esportivos internacionais devem ser marcados pelo respeito, pela inclusão e pela igualdade de tratamento entre os participantes. Ela acredita que a omissão da FIFA, entidade responsável pela organização da competição, contribui para a manutenção dessas práticas.
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8: Saúde.
15: A Câmara aprovou regras para proteger símbolos da Cruz Vermelha. A repórter Daniela Lessa acompanhou a votação.
17: A Câmara dos Deputados aprovou o projeto que protege o uso dos emblemas da Cruz Vermelha usados para identificar pessoas e transportes de saúde em situações de emergência e de conflito armado. O projeto busca adequar a legislação brasileira às convenções de Genebra e a protocolos internacionais já ratificados pelo Brasil. Pelo texto aprovado, os três símbolos da entidade passam a ter proteção legal. A imagem mais antiga é a da Cruz Vermelha. Outro símbolo reconhecido internacionalmente é o crescente vermelho, adotado em muitos países. O terceiro emblema é um losango vermelho em forma de cristal. Esses símbolos são usados para indicar proteção a equipes de saúde, hospitais, unidades sanitárias e meios de transporte para atendimento de feridos, doentes e náufragos. As denominações Cruz Vermelha, Crescente Vermelho e Cristal Vermelho também serão protegidas. A deputada Érica Cocai, do PT do Distrito Federal, defendeu a proposta, destacando o alcance mundial da Cruz Vermelha na defesa da vida.
18: É fundamental porque é uma instituição que trabalha com um princípio humanitário. É uma instituição que está em por volta de 190 países fazendo esta função. E muitas vezes em momentos de calamidade, em momentos de guerra, a Cruz Vermelha, ela tem uma possibilidade ou uma atuação para defender sempre a vida.
17: Ao defender a aprovação, a deputada Adriana Ventura, do Novo de São Paulo, argumentou que esses símbolos não devem ser usados de forma comercial para evitar enganos em situações de atendimento de emergência.
19: O que esse projeto faz é internalizar obrigações internacionais que já foram assumidas pelo Brasil, e isso também faz com que não tenha uso comercial indevido para que entidades humanitárias legítimas não tenham confusão.
17: O Serviço de Saúde das Forças Armadas poderá usar a Cruz Vermelha sobre fundo branco para identificar seu pessoal, suas unidades e seus transportes sanitários. Profissionais de saúde civis, hospitais e transportes civis também poderão usar o emblema, desde que tenham autorização. A proposta proíbe o registro de associações, empresas, marcas, desenhos ou modelos industriais que usem indevidamente os emblemas ou as denominações protegidas pela lei. Quem reproduzir ou imitar esse símbolo sem autorização poderá ser punido com detenção de 1 a 3 meses ou multa. O juiz também poderá determinar o recolhimento do material e a suspensão das atividades comerciais. O projeto que protege o uso dos emblemas da Cruz Vermelha, incluindo o crescente e o cristal vermelhos, será analisado em seguida pelo Senado. Da Rádio Câmara de Brasília, Daniele Lessa.
9: Marangoni, do Podemos de São Paulo, cobra uma investigação sobre denúncias de irregularidades na análise de pedidos de exames, cirurgias e outros procedimentos feitos pelos planos de saúde. Ele denuncia que uma empresa contratada pelas operadoras pode estar prejudicando pacientes de maneira deliberada.
15: Marangoni exige providências da Agência Nacional de Saúde Suplementar diante dessas denúncias. O parlamentar reforça que cabe à ANS fiscalizar irregularidades e proteger os beneficiários.
8: Relações Exteriores.
9: Bongás, do PT do Rio Grande do Sul, denuncia uma suposta ofensa à soberania nacional por parte de lideranças da oposição que teriam oferecido colocar uma equipe de transição à disposição.

0: de governos estrangeiros, caso vençam a próxima eleição presidencial.
1: Bungás ressalta que a proposta revelada por autoridades externas prevê o compartilhamento de informações estratégicas e diretrizes governamentais com uma potência internacional. O congressista avalia a possibilidade como o mais ultrajante golpe contra os 203 anos de independência do Brasil.
2: Eleições.
0: Aloysio Mendes, do Republicanos do Maranhão, denuncia o uso político do Judiciário Estadual para perseguir e barrar candidaturas de opositores, citando como exemplo casos de pré-candidatos de seu partido condenados em tempo recorde, apenas desproporcionais aos supostos crimes cometidos.
1: Aloysio Mendes afirma que lideranças do Republicanos estão reunindo provas para acionar o Conselho Nacional de Justiça contra os envolvidos nos casos e recorrer às instâncias superiores para reverter sentenças, garantindo as pré-candidaturas prejudicadas.
2: Presidência.
0: O presidente da Câmara reforçou o compromisso dos deputados com políticas voltadas ao agronegócio. O repórter Luiz Gustavo Xavier acompanhou o evento no Planalto.
3: O presidente da Câmara, Hugo Mota, reforçou o apoio dos parlamentares à agenda e às pautas de interesse do agronegócio no país. Ele participou do lançamento do Plano Safra 2026-2027 no Palácio do Planalto, que prevê o aporte de 525 bilhões de reais para o setor. O deputado afirmou que a Câmara está sempre de portas abertas a todas as propostas em defesa do agronegócio e nunca faltou aos projetos de interesse do setor.
4: É uma tarefa hercúlea de manter o equilíbrio fiscal tão necessário para o crescimento econômico, aliado à priorização de políticas como essa, que também são fundamentais para o país. Que esse é o grande fiel da balança que nós temos que perseguir. Nós do Congresso Nacional, o Poder Executivo, também o Poder Judiciário, que é termos a real noção de que precisamos sempre levar em consideração aquilo que deve ser priorizado como política pública para o nosso país.
3: Para Hugo Mota, todo o esforço do governo e do Ministério da Agricultura para renovar a política pública demonstra a importância do agronegócio para o nosso país. O presidente destacou a importância do setor na geração de emprego, de renda e na composição do produto interno bruto brasileiro. Da Rádio Câmara de Brasília, Luiz Gustavo Xavier.
2: Economia.
1: Valmir Assunção, do PT da Bahia, destaca a importância do lançamento do Plano Safra da Agricultura Familiar para os pequenos agricultores, assentados, quilombolas, indígenas e povos tradicionais. Ele lembra que esses segmentos produzem grande parte dos alimentos que chegam à população.
0: Valmir Assunção aponta que o Plano Safra fortalece a reforma agrária e amplia as condições de produção no campo. Ele parabeniza o Ministério do Desenvolvimento Agrário pela construção do plano voltado para agricultores de todo o Brasil.
1: De acordo com Luiz Lima, do Novo do Rio de Janeiro, a inflação dos últimos meses reduziu o poder de compra da população. O parlamentar relata o caso de um casal de idosos que, segundo ele, precisou abrir mão de uma das refeições do dia por causa do alto custo dos alimentos.
0: Luiz Lima também cita dados sobre o patrimônio da população para sustentar que o Brasil enfrenta perda de renda e de capacidade econômica. Ele atribui esse cenário às políticas adotadas pelo governo federal.
2: Educação.
1: A Comissão de Educação discutiu uma proposta que estabelece a lotação máxima de salas de aula. O repórter Luiz Cláudio Canuto nos conta como foi.
5: Um projeto em discussão na Câmara estabelece limites para o número de estudantes por turma na educação básica. O assunto foi discutido pela Comissão de Educação em audiência pública com representantes do Ministério da Educação, de dirigentes municipais de educação e outros setores envolvidos no assunto. Segundo a coordenadora de formação do Ministério, Leda Regina Bittencourt, desde 2006 existem teses que mostram que a quantidade de estudantes influencia na qualidade da aprendizagem e há um estudo da OCDE, um fórum que reúne países ricos focados em promover políticas públicas de desenvolvimento, que aponta o número de 23 alunos por sala como a quantidade ideal. Uma resolução do Conselho Nacional de Educação de 2024 estabelece o número de crianças que deve haver por turma. Para bebês de 0 a 12 meses, são 5 por turma. De 12 a 24 meses, 8. De 25 a 36 meses, 12 crianças por sala, de 37 a 48 meses, 18 por turma, e 20 crianças de 4 e 5 anos de idade por sala de aula. Já o projeto de lei em discussão na Câmara estabelece o número máximo de 5 crianças por berçário, 10 no maternal, 15 por sala na pré-escola, 20 nos anos iniciais da educação fundamental, 25 nos anos finais e 30 no ensino médio. No ensino de jovens e adultos, o número de alunos por sala de aula no ensino fundamental seria de 20 e de 25 no ensino médio. Na educação especial, o limite máximo viria por regulamento. O debate atendeu ao pedido do deputado Tarcísio Mota, do PSOL do Rio de Janeiro, que é autor do projeto que estabelece parâmetros para a composição de turmas nas diferentes etapas e modalidades da educação básica. Ele presidiu o debate e deixou claro que o projeto deve se adequar às diretrizes estabelecidas pelo Conselho Nacional de Educação. Outros temas destacados por ele foram a criação de critérios de reduzir números de alunos por turma na educação especial e também a prioridade a turmas com professores com deficiência.
6: É claro que esse nível de aprimoramento a gente vai guardar aqui e apresentar tão logo o projeto tenha relatoria, para que o relator possa apresentar, quem sabe, inclusive no âmbito da Comissão de Educação, um primeiro parecer sobre isso.
5: O projeto acaba de ser apresentado e ainda deve ser juntado a outras propostas em análise na Câmara para votação em conjunto. Da Rádio Câmara de Brasília, Luiz Cláudio Canuto.
2: Desenvolvimento Regional.
0: Daniel Almeida, do PCdoB, destaca a agenda do governo federal na Bahia, com entregas e investimentos em saúde, infraestrutura e cultura. Ele reforça a importância da parceria com o Executivo Estadual e com os municípios na ampliação dos serviços públicos à população.
1: Daniel Almeida destaca a entrega do Hospital Regional de Alagoinhas, a retomada da obra da Ponte Salvador Itaparica e a recuperação do Teatro Castro Alves. Ele avalia que as iniciativas fortalecem o SUS, a mobilidade regional e a preservação do patrimônio cultural da Bahia.
0: Hildo Rocha, do MDB do Maranhão, destaca o início da construção de condomínio com 384 apartamentos para famílias de Açailândia, como parte do Minha Casa Minha Vida. Ele assinala que as unidades contam com infraestrutura de lazer, estacionamento e sistema de segurança.
1: Hildo Rocha também ressalta a autorização de R$59 milhões para conter erosões que atingem casas em Açailândia. Ele explica que a obra, executada pelo governo estadual com recursos do PAC, prevê a recuperação das áreas degradadas para uso da população.
2: Cultura.
0: João Daniel, do PT de Sergipe, destaca a força das festas juninas como expressão da cultura popular do Nordeste. O deputado ressalta que as celebrações mobilizam comunidades em todos os estados da região, valorizando as tradições mantidas pela população nos municípios.
1: João Daniel afirma que destinou cerca de R$1 milhão para apoiar a cultura junina no município de Estância. Ele afirma que essas manifestações fortalecem a identidade cultural de Sergipe ao reunir arte, memória e participação popular.
0: Termina agora o jornal Câmara dos Deputados, produzido pela Rádio Câmara, com trabalhos técnicos de Everson Urani e apresentação de José Carlos Andrade e Paula Bittar. Boa noite.
1: Uma ótima noite. A Voz do Brasil volta amanhã.
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